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1: 9:17.
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0: 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Água Serra de Minas. 9:18.
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1: 9:32.
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1: 9:33.
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1: 9h45.
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4: 9:46.
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4: 10 e 3.
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6: 10 e 17.

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1: 10:30.
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1: 10 horas e 30 minutos.
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2: 10:45.

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6: 10:47. Yeah!

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1: 11:02.
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1: 11:03.

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2: Meia-noite e sete.
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0: Meia-noite 54.
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0: 46.
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0: 4h20.
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0: 5 e 10.
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3: 5h59.
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3: Bora, gente. Aí, tudo bem? Chegando com o nosso Laço do Peão especial dessa segundona maravilhosa, desejando uma ótima semana pra você. Seja uma semana abençoada pra todos nós, eu tenho certeza que vai ser. Então já coloca um sorrisão nesse rosto e bora enfrentar mais uma semana, viu?

0: 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E aí, meu povo, você ligado com a gente aqui em 105.9, Jacutinga e toda a região. O nosso site você já sabe, né? dinamicafm.com.br pra você acompanhar nossa programação de onde você estiver, tá bom? O nosso Facebook pra você curtir a gente é o facebook.com/dinamicafmjacutinga. Tem ainda o nosso Instagram também, @dinamicafm. E o nosso WhatsApp, claro, pra você participar, interagir com a gente, mandar pra cá sua mensagem. É o DDD 35 31 85 0145. Ah, lembrando também do nosso aplicativo. 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
0: Pra gente começar e começar com tudo, tem o som do Guilherme Benuto, réu primário.
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1: Malícia, Murilo Rufi e Mari Fernandes. Teve também 30 cadeados com Gustavo Lima, teve Murilo e Benício, Vale a Pena Beber de Novo. E ainda Réu Primário com Guilherme e o Benuto cantando pra gente nessa segundona maravilhosa. Hoje dia 6 de julho de 2026. Que bom que você tá aqui junto com a gente na rádio que mais cresce em audiência em todo lugar. Bora pro intervalo bem rapidão e eu volto já já com mais Laço do Peão.
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4: 6:14.
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7: 6:16.
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9: Aí estamos de volta por aqui nessa segundona maravilhosa. Bora, turma!
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9: Rio Negro e Solimões é o muro.

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2: Moda derramada, Joanete e o Frederico. Teve ainda o Talagaço com o Bebê, o Beijou. Teve Contra o Mundo, ela, Simone Mendes. E ainda Muro com o Rio Negro e Solimões cantando pra gente nessa segunda-feira maravilhosa. Uma ótima semana pra você que já tá na correria, trabalhando. Pra você que tá de folga, tá de férias também. Bora aproveitar com muita música boa, viu? Bora de intervalo rapidão e eu volto já já com mais Laço do Peão.
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5: 6:29.

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5: 6h31.
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7: Já estamos de volta por aqui, mandando um beijo bem especial para a nossa querida Rosa. Oi, Rosa, tudo bem por aí? Beijo para você, ótima segunda-feira.
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7: Oba! Yasmin Santos cantando pra gente o Choque.

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2: Guilherme, Santiago e Marília Mendonça, Se Ele Soubesse. Teve também Oi, Tudo Bem com Zé Neto e Cristiano. Teve Fiduma e Jeca e Fernando e Sorocaba cortando as BRs. E ainda o Choque com Yasmin Santos cantando pra gente nessa segunda-feira super especial. Bora pra mais uma pausa, mais um intervalo. Já já tem mais música pra você curtir junto com a gente aqui, ó, na melhor programação.
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4: 6:44.

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6: 6:47.
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7: Já de volta por aqui, gente! Segundou com S de muita saúde e uma ótima semana pra você!
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7: Cleiton e Romário e a Morena!

0: Magia. Obrigado, meu irmãozinho. Deus abençoe você. Muito sucesso.
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1: Ela não tá sendo ela, Ícaro e Gilmar. Teve também o som do Panda com Gustavo Lima e a Calcinha de Renda. Teve Nossa Distância com Luan Santana e Simone Mendes. E teve também a Morena com Cleiton e Romário. Encerrando a nossa primeiríssima hora de muito sucesso, de muita música boa. Aguenta as pontas aí que eu volto já já com mais Laço do Peão.
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5: 6h59.
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8: 7:03.
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10: Laço do Peão, de volta por aqui, gente. Uma ótima segunda-feira para você, dia 6 de julho. E para você, inclusive, que está completando idade nova hoje. Tá de aniversário, parabéns para você. Saúde, tudo que há de bom.
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10: Oba! O meu coração em suas mãos. Hugo e Guilherme, Maiara e Maraíza.
13: Essa é com vocês dois, né?

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1: Eu sei que você tá de boa, eu sei que você já seguiu sua vida, mas ó, melhor me bloquear, porque eu não te dá paz, não.
2: Nem um minuto de paz.
1: Faz isso.

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2: Você sabe que a gente sempre acaba virando assunto delicado nas rodinhas, né, comandante?
3: Com certeza.
2: Chão de avião.
4: E aí, meu menino?

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2: Guilherme e Benuto com Chão de Avião, aquele assunto delicado. Teve ainda o Sofrimento Líquido com Lauana Prado e Cristina, teve Melhor Me Bloquear com Felipe Rodrigo e ainda Hugo e Guilherme Maiara e Maraíza, O Meu Coração em Suas Mãos. Intervalo, gente, bem rapidão e eu volto já já com mais Laço do Peão.
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4: 7:15.

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6: 7:19.
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8: Bora que bora então, Laço do Peão, segunda-feira maravilhosa pra você que tá na correria, pra você que tá aí me levando de carona no seu carro, no seu caminhão. Valeu, tamo junto.
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8: Bruno Rosa e Jorge Matheus, a grama do vizinho. A grama...

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1: Lembrar de mim, Luan Pereira. Teve ainda Deus Ocupa com Matheus Vargas e Kleber e Cauã, Fora do Compasso com Maiara e Maraíza e João Raul, e ainda A Grama do Vizinho com Bruno Rosa e Jorge Matheus, cantando pra gente nessa segundona. Intervalo rapidão, já eu tô de volta, você não sai daí não.
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4: 7:30.
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0: 7:33.
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5: Já de volta por aqui, gente. Ó, te convidando a seguir a gente lá nas redes sociais, viu? Instagram, Facebook, bora que eu tô te esperando.
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5: É claro que eu tô, João Neto e o Frederico.

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2: Essa é forte, hein?

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2: Marcos e Belucci, Siga a Seta. Teve também Henrique e Juliano, Quem Pegou, Pegou. Quem Não Pegou, Não Pega Mais. Teve também a Ana Castelli, Zezé de Camargo e Luciano, Você Vai Ver. E ainda é claro que eu tô com o João Neto e o Frederico cantando pra gente. Bora de reta final, último intervalo e eu volto daqui a pouquinho.
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4: 7h48.
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2: 7h51.
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4: Já de volta aqui na sua rádio, pronto pra encerrar com chave de ouro mais um Laço do Peão.
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4: Matheus Henrique e Gabriel, a cerveja falando.
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2: Vocês precisam admitir alguma coisa.

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2: Eita, que a saudade que bate. João Gustavo Murilo e Cleiton e Romário. Teve também a Dimita com Matheus e Cauã e Laona Prado. Teve greve de beijo com Israel e Rodolfo. E ainda Matheus Henrique e Gabriel, a cerveja falando e encerrando o nosso Laço do Peão de hoje, gente. Obrigado pela audiência, pela companhia. Fiquem todos com Deus, é com ele que eu estou indo. E ó, eu tô de volta amanhã, terça-feira, com muito mais, eu conto com você. Até lá, tchau, gente. Fui!
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6: 8:02.
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8: 8:05.
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Eu quero agradecer a você que está aí com o rádio ligado. Que bacana, que bom ter você aí do outro lado do rádio acompanhando a nossa programação. Que Deus abençoe de uma maneira especial. Ah, que bacana saber que você está assistindo. É, você está assistindo, acompanhando pela internet. Que bacana, que bom. Falando com você que está nos acompanhando pela internet, clica aqui no joinha para você curtir. Entra aqui nos comentários para você poder dar o seu olá, o seu oi, para você interagir com a gente. E se for o caso, colocar um pedido de oração. Olha, hoje é segunda-feira, mas eu quero falar sobre amanhã, terça-feira. O que vai estar acontecendo amanhã, terça-feira? Amanhã, terça-feira, vai estar acontecendo o nosso culto na cidade de Bueno Brandão. Amanhã, terça-feira, eu vou estar esperando por você em Bueno Brandão. Aonde está localizada a nossa igreja em Bueno Brandão? Ao lado do Banco Sicredi, em frente à Agência dos Correios, bem no centro da cidade de Bueno Brandão. E vai ser tão especial. Vai ser às 7:30 da noite. Uma noite de fé, uma noite de esperança, uma noite para nós buscarmos a Deus de todo o nosso coração. Sua presença é

importante. Venha para a igreja. Ah, eu quero falar agora com você que está me assistindo. Olha aí. Clica aqui no joinha para você curtir, ó. Entra aqui nos comentários para você dar sua saudação, seu olá, seu oi. Se for o caso, colocar aqui um pedido de oração. Tá bom? É sempre bom essa interação. Tá certo? Então tá joia. Olha, minha gente, hoje é segunda-feira, mas eu quero falar com você sobre quarta-feira. Quarta-feira, nós temos o nosso culto em Jacutinga. Quarta-feira, em dois horários, 9 da manhã e também às 19h30, a famosa 7h30 da noite. Então, quarta-feira, em Jacutinga, os dois horários no mesmo endereço, Rua Santo Antônio, 321, bem no centro de Jacutinga. Venha para a igreja, quarta-feira, tem culto em Jacutinga. Uma boa oportunidade para você. Para você que está querendo se aproximar de Deus, você sente no teu coração que você precisa se achegar a Deus. Vamos estar esperando por você. Você que está passando por um momento difícil, aproveita e vem para a igreja, porque juntos nós somos mais fortes. Minha gente, olha só, eu quero falar com você. Você que está me assistindo, ó, clica aqui no joinha para você curtir. É tão bom a gente estar juntos. Entra aqui nos comentários para você interagir com a gente. É sempre bom ter você interagindo aqui conosco. Eu quero falar com você sobre este domingo. Neste domingo vai ser um domingo muito especial. Esse domingo vai ser o domingo, dia 12 de julho. Vai acontecer a Ceia do Senhor. Domingo é dia de Santa Ceia. Aonde que vai acontecer a Santa Ceia? Domingo, 8h15 da manhã e também às 18h30. 8h15 da manhã e 18h30, no mesmo endereço, Rua Santo Antônio, 321, no centro de Jacutinga. E também vai acontecer a Santa Ceia domingo à tarde, às 16h05, na Rua João Pessoa, 1749, na Vila, em Jacutinga. Vai ser especial, domingo, Santa Ceia do Senhor. Eu estou com a Bíblia aberta aqui, no livro de Apocalipse. Eu estou com o capítulo 11. E foi-me dado um caniço semelhante a uma vara. E o anjo que estava em pé disse: levanta e mede o templo de Deus e o altar e os que adoram nele. Mas o átrio que está fora do templo deixa-o, e não o meças, porque foi dado aos gentios, e eles pisarão a cidade santa por 42 meses. E eu darei poder às minhas duas testemunhas, e elas profetizarão por 1260 dias, vestidos de saco e também de cinza. Estas são as duas oliveiras, os dois candeleiros que ficam diante de Deus da terra. E se algum homem os ferir, logo sairá de suas bocas e devorará seus inimigos, e se algum homem os ferir, ele deve desta forma ser morto. Estes têm o poder de fechar o céu, para que não chova nos dias de sua profecia, e têm o poder sobre as águas para transformá-las em sangue e de ferir a terra com todas as pragas, sempre que quiserem. E quando tiverem terminado o seu testemunho, a besta que sobe do abismo sem fundo fará guerra contra eles e os vencerá.

e os matará. E os seus corpos mortos jazerão na rua da grande cidade, que espiritualmente se chama Sodoma e Egito, onde também o nosso Senhor fora crucificado. E aqueles dos povos e famílias, línguas, nações, verão seus corpos mortos por 3 dias e meio, e não permitirão

e aqueles que habitam na terra regozijar-se-ão sobre eles e alegrar-se-ão e darão presentes uns aos outros, porque estes dois profetas haviam atormentado os que habitam sobre a terra. E após os 3 dias e meio, o Espírito de vida vindo de Deus entrou neles, e eles ficaram de pé. E um grande temor caiu sobre aqueles que os viam. E eles ouviram uma grande voz do céu, dizendo-lhe: suba para aqui. E eles subiram ao céu em uma nuvem, e os seus inimigos os contemplaram. E na mesma hora houve grande terremoto, e a 10ª parte da cidade caiu. E no terremoto foram mortos 7.000 homens, e os remanescentes estavam atemorizados, e deram glória a Deus do céu. O segundo ai se passou, e eis que o terceiro ai se aproxima rapidamente. E o 7º anjo soou, e houve grandes vozes no céu, dizendo: os reinos deste mundo se tornaram os reinos de nosso Senhor e do seu Cristo, e ele reinará para sempre. E os 24 anciãos que estavam assentados diante de Deus em seus assentos prostraram-se sobre as suas faces e adoraram a Deus, dizendo: a ti damos graças, ó Senhor Deus Todo-Poderoso, que és e eras e hás de vir, porque tomastes para ti teu grande poder e reinastes. E iraram-se as nações, e é chegada a tua ira, e o tempo dos mortos, para que sejam julgados, e para que tu dês recompensa aos teus servos, os profetas, os santos, aqueles que temem o teu nome, pequenos e grandes, para que destrua os que o destroem a terra. E o templo de Deus foi aberto no céu, e foi visto o seu templo, a arca do seu testamento. E houve relâmpagos, vozes, trovões, terremoto e grande granizo.

gente, gente do céu. É tão sublime, é tão lindo saber que os antepassados, os antigos, as pessoas que viveram há milhares de anos, há muitos anos, que eles leram essa passagem da Bíblia. E mesmo aos seus olhos, ao seu entendimento sendo impossível, eles creram nessa passagem. Mas nós não precisamos crer, porque nós já sabemos que isso é possível. Isso é uma coisa simples. Aquilo que era impossível, eles creram. Agora nós estamos tendo a oportunidade de colocar os nossos olhos e de conhecer algo que agora, hoje, não é impossível, mas hoje é comum. Hoje é simples. Hoje é uma coisa que faz parte da nossa vida. Do que você está falando, pastor? Estou falando desse aqui, ó. Versículo 3. E eu darei poder às minhas duas testemunhas, e elas profetizarão por 1260 dias. E estas são as duas oliveiras, os dois candeleiros, candelabros, que ficam diante de Deus, o Deus da terra. E se algum homem os ferir, fogo sairá de suas bocas e o devorará seus inimigos. Se algum homem os ferir, ele deve ser, desta forma, morto. E se, olha que coisa. E esses têm o poder de fechar o céu para que não chova nos dias da sua profecia, e tem poder sobre as águas para transformá-las em sangue e de ferir a terra com todas as pragas que quiserem. Agora, escute isso aqui. E quando tiverem terminado seu testemunho, a besta que sobe do abismo sem fundo fará guerra contra eles e os vencerá e os matará. E os seus corpos jazerão na rua da

A grande cidade que espiritualmente se chama Sodoma e Egito, onde também o nosso Senhor fora crucificado. E aqueles povos, línguas, nações verão os seus corpos mortos por 3 dias e meio. Olha, o povo antigo, eles acreditaram nisso. Mas era impossível. Como é que as pessoas de todas as nações iam ver o corpo deles? Como que seria? Não tinha como. Mas eles creram. Agora, aquilo que era impossível para eles, quando eles pegaram a Bíblia, eles falaram assim, só Deus para fazer um negócio desse. Porque não tem como fazer isso aí. Hoje, para nós, hoje, é simples. É comum. Porque tudo que acontece em qualquer parte da Terra, nós ficamos sabendo na hora que acontece. Tivemos agora a tristeza, né? Tivemos agora essa situação na Venezuela, esse terremoto, aquele jogador de futebol que a família dele morreu. Puxa vida! E quantos perderam familiares? E quantos que lutaram, construíram suas casas e agora perderam tudo? Né? E um país que estava difícil, muito difícil, e acontece isso, porque uma das coisas que chateia a gente, essas coisas, né? A gente se coloca no lugar daquelas pessoas que estão sofrendo. Mas a gente viu tudo o que aconteceu lá. O que acontece no Irã, o que acontece no Estreito de Hormuz, o que acontece no Egito, o que acontece em todas as partes do mundo, chega aqui, na nossa mão. Ó, na nossa mão, chega. Chega na nossa mão. Antigamente, há uns tempos atrás, tinha que esperar o jornal da televisão falar. Hoje não. Hoje não precisa mais esperar o jornal, porque todas as notícias estão aqui no celular. E imediatamente você fica sabendo de tudo. Então, quando as duas testemunhas lá em Jerusalém, que elas forem mortas, todos verão. E os 3 dias e meio que elas vão ficar mortas, com o corpo delas esticado lá, que ninguém vai poder sepultá-los, vai ficar lá, porque foi determinado por Deus. Todas as pessoas do mundo vão ver isso. Todas as pessoas do mundo vão ver isso. Vão ver as duas testemunhas. Todas as pessoas do mundo vão ver. E todas as pessoas do mundo vão ver que eles foram mortos, vão ver o corpo deles, dos dois, lá, o defunto dos dois. Eles vão ver por 3 dias e meio. E todos vão ver quando eles ressuscitaram. Então, aquilo que para nós, aquilo que outrora, aquilo que antigamente era uma coisa impossível, mas mesmo assim, as pessoas, os crentes criam que isso ia acontecer. Agora, aquilo que era impossível no passado, hoje é possível. Hoje é possível. Porque a própria Bíblia ensina que nos últimos dias a ciência se multiplicará, conhecimento se multiplicará. Teve doenças que antes matavam pessoas e hoje já não matam mais, porque foi encontrada a cura. Antes tinha situações que as pessoas olhavam e falavam assim, não, eu vou crer porque está na Bíblia, que a Bíblia é a palavra de Deus. Hoje não, hoje você lê e você fala, não, isso é normal, isso é comum. Isso aí é simples.
Vai ser desse jeito mesmo, porque tudo que acontece,

Todo mundo vê. Olha que coisa, quando eles forem mortos, as pessoas vão dar presente, como se fosse o Natal, como se fosse aniversário de alguém. E as pessoas vão sentir alívio com a morte deles, porque eles pregaram em toda a terra e atormentaram a terra, porque combatiam os moradores da terra, porque eles combatiam todo o mal que era feito. Então, o que as pessoas chamavam eles? Os perturbadores, os atormentadores, mas todos viram e todos ouviram a sua pregação. O mundo todo. Você vê, hoje, nós estamos aqui, né? Qualquer pessoa do mundo pode ver essa live. Ela pode alcançar qualquer pessoa em qualquer lugar. Qualquer lugar. Que coisa! Então, aquilo que no passado seria uma coisa assim, não tem como ter isso. Mas não, está escrito na Bíblia, então eu creio. Hoje é simples, é comum. Teve um tempo que as pessoas falaram que Pôncio Pilatos não existiram. Nunca existiu Pôncio Pilatos. Teve um tempo que as pessoas falavam assim, isso aí é coisa que está na Bíblia, mas foi o homem que escreveu, porque nunca teve esse tal de Pôncio Pilatos. E as pessoas tentavam desacreditar a Bíblia. Mas sabe o que aconteceu esse ano em Israel? Descobriram a casa onde ele morava e descobriram uns escritos dizendo Pôncio Pilatos, prefeito da Judéia. Então, e agora? A Bíblia estava certa, Pôncio Pilatos existiu, porque essa é a prova que ele existiu. Foi encontrado através de escavações arqueológicas. Foi encontrado a casa onde ele morava, onde ele ficava. E foi encontrado também a identificação que ele existiu. Os escritos dizendo na parede da casa, Pôncio Pilatos, prefeito da Judéia. Então, era verdade, Pôncio Pilatos existiu, ainda que muitos quiseram desacreditar.

levanto as minhas mãos para declarar que o Senhor é bom. O Senhor é bom demais. Eu levanto as minhas mãos para declarar que o Senhor é santo, santo, santo. Eu levanto as minhas mãos para te exaltar, para te engrandecer. Eu levanto as minhas mãos. Eu levanto as minhas mãos para pedir a tua misericórdia. Tem misericórdia de nós. Tem misericórdia de nós. Eu apelo para a tua misericórdia. A tua misericórdia que se renova cada manhã. Tem misericórdia de nós, Senhor, porque certamente vamos perecer se o Senhor não intervir. Perdoa-nos, purifica-nos, limpa-nos, liberta-nos, transforma-nos, porque precisamos do Senhor. Abençoe tudo que essa pessoa colocou junto do rádio, cada pessoa que está orando comigo, acompanhando esta oração, que o teu favor, que a tua bondade, que a tua misericórdia seja sobre cada um de nós. E não nos deixe cair em tentações, mas livra-nos do mal, pois teu é o poder, o reino, a glória.

Você que recebe esta oração que foi feita, entra nos comentários e coloca o seu amém. Você que está me assistindo, não esqueça de clicar no joinha para você curtir. É importante demais. E você que me acompanha, eu quero te agradecer. Que o Senhor te abençoe e te guarde. Que o Senhor te dê a paz. E o milagre que você espera acontecerá.

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1: Oito e cinquenta e oito.

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3: É isso aí, muito bom dia pra você sintonizado na Dinâmica FM, eu sou Vanessa Cavallari.
4: Eu sou o Vinícius, agora você fica bem informado nessa manhã de segunda-feira, dia 6 de julho.
3: Agora são exatamente 9 horas e 37 minutos, vamos para os destaques desta manhã. Número de mortos em terremotos na Venezuela sobe para 3.342 pessoas. Presidente interina e descarta conclusão social.
4: O Brasil é eliminado pela Noruega e dá adeus à Copa do Mundo.
3: Acidente de trânsito na Avenida Barão do Rio Branco, em Jacutinga. Isso e muito mais você confere agora aqui no Redação Dinâmica.

0: Bom dia, Hugo.
1: Bom dia, Vanessa. Bom dia, ouvintes.
0: Bom dia para você que já está ligadinha na sua 105.9. Para você que já está do outro lado do radinho, sejam todos muito bem-vindos. Agora sim, o Brasil vai continuar a rodar, né? Tá aí, depois da derrota do Brasil ontem, nós não podemos parar. É triste, né? É triste, mas estamos aí, porque os dias não passam, né? Então tá aí, vamos lá. Vamos começar então Redação Dinâmica nessa edição de segunda-feira. Brasil vai aos Estados Unidos tentar barrar tarifaço de Trump. Veja os argumentos das indústrias e da agro.
1: Começaram nesta segunda-feira as audiências públicas promovidas pelo Escritório de Representante de Comércio nos Estados Unidos, etapa considerada decisiva na investigação comercial americana, que propõe uma tarifa adicional de 25% sobre produtos brasileiros.
0: As audiências fazem parte do processo baseado na seção 301 da legislação comercial americana, que permite que empresas, associações, governos e outras partes interessadas apresentem seus argumentos antes da decisão final dos Estados Unidos.
1: Representantes da indústria e do agronegócio brasileiros estarão entre os participantes. Eles pretendem convencer o governo americano de que a sobretaxa prejudicaria não apenas exportadores brasileiros, mas também empresas, consumidores e cadeias produtivas dos Estados Unidos.
0: Entre os participantes estão a Confederação Nacional das Indústrias, a Federação das Indústrias do Estado de São Paulo e a Associação Brasileira das Indústrias de Máquinas e Equipamentos e a Confederação Agrícola e Pecuária do Brasil, além de representantes do setor de café, arroz, açúcar, etanol de milho, ferro, guza, rochas, ornamentais, madeira, papel, calçados, mel e propriedade intelectual.
1: Enquanto isso, equipes técnicas do governo dos dois países devem se reunir ainda nesta semana para alinhar os preparativos de última rodada de negociação de alto nível antes de 15 de julho. Prazo que Washington decidirá se avança com a imposição das tarifas.
0: Tarifa de Trump, veja como café, mel e pescado vão tentar escapar das novas taxas.
1: A estratégia da indústria brasileira é mostrar que as economias dos dois países são fortemente integradas e que a tarifa também levaria o custo para as empresas americanas.
0: A Fiesp, que representa as indústrias paulistas, defenderá a tarifa de 25%. Não tem justificativa técnica nem econômica para prejudicar a empresa e consumidores de ambos ou os países.
1: Em São Paulo, os segmentos mais expostos são justamente os de maior valor agregado, como máquinas e equipamentos, autopeças, alimentos industrializados, madeira, móveis e outros produtos manufaturados.
0: Segundo a estimativa CNI, caso a medida seja adotada, 31,6% das importações brasileiras para os Estados Unidos passarão a pagar numa tarifa de 37,5%, soma dos 25% da investigação comercial, com outros 12,5% de outra acusação americana de falha no combate ao trabalho forçado no país.
1: 35,2% de toda a pauta exportadora brasileira para o mercado americano será atingida pela nova sobretaxa. Somadas as tarifas já existentes, a seção 232, 54,1%

0: das exportações brasileiras para os Estados Unidos ficarão sujeitos a algum tipo de tarifa adicional.
1: Durante a audiência, a entidade também pretende rebater 4 pontos da investigação nos Estados Unidos.
0: Propriedade intelectual defenderá que o Brasil reduziu os estoques de patentes do INPI, reforçou o combate à pirataria e ampliou as ações de fiscalização.
1: Tarifas de importação afirmará que acordos comerciais brasileiros têm alcance limitado e cerca de metade das importações vindas dos Estados Unidos já entra no país com tarifa zero ou reduzida por regimes especiais.
0: Desmatamento argumentará que

0: A produção agrícola decorre principalmente de ganhos de produtividade e tecnologia e não de expansão sobre áreas de floresta.
1: Relação bilateral defenderá a maior integração comercial da cooperação técnica entre Brasil e Estados Unidos, em vez da criação de novas barreiras.
0: O presidente do Conselho Superior do Comércio Exterior da Fiesp, Roberto Azevedo, afirmou ao G1 que a entidade pretende demonstrar as acusações feitas pela USTR não se sustentam.
1: A prática brasileira não é discriminatória, ela não é desleal e nem legal, ilegal ao ponto de vista de regras internacionais do comércio e não prejudica as empresas americanas, diz Azevedo.
0: Na investigação, o governo americano questiona os acordos comerciais do Brasil com países como México e Índia, alegando que eles concedem tarifas preferenciais a produtos de setores específicos.
1: O governo brasileiro rebate afirmando que esses acordos são legítimos, seguem as regras do OMC e não podem ser consideradas prática passíveis de sanções comerciais.
0: Azevedo, que também é ex-diretor-geral da Organização Mundial do Comércio, ressalta que a tarifa proposta também não produzirá os efeitos pretendidos pelos Estados Unidos.
1: Essa tarifa não faz sentido do ponto de vista econômico. Ela não vai resolver os problemas apontados pela USTR. Pelo contrário, vai aumentar os custos das cadeias produtivas do Brasil e nos Estados Unidos, elevar os preços para consumidor e prejudicar as empresas dos dois países.
0: Segundo Azevedo, o caminho passa por ampliar a negociação entre os governos. O governo brasileiro poderia ser ainda mais proativo e criativo na busca de soluções. Negociar não é entreguismo, nem perda de soberania. É buscar ganhos recíprocos para os dois lados.
1: O Brasil encaminhou na quarta-feira, dia 1º, uma resposta aos Estados Unidos sobre a investigação aberta do governo Trump.
0: No documento assinado pelo chanceler Mauro Vieira, o Brasil afirma que as críticas do governo americano ao PIX e a decisão do Supremo Tribunal Federal não têm relação com o comércio, mas com divergências sobre políticas internas.
1: Roberto Azevedo afirma que, embora a defesa técnica apresentada pelo Brasil seja consistente, a solução depende da articulação política. Não basta apresentar argumentos jurídicos. É necessário que as instâncias políticas estejam constantemente envolvidas para buscar uma solução.
0: A Confederação Nacional da Indústria defenderá durante a audiência que a tarifa adicional de 25% não tem justificativa jurídica e econômica ou estratégica e pode prejudicar empresas brasileiras e americanas.
1: Em entrevista ao G1, o gerente do Comércio de Integração Internacional da CNI, Constanza Negri, afirmou que não há evidências em que as empresas americanas sejam discriminadas no Brasil.
0: Na nossa perspectiva, fica claro que essas medidas não têm justificativa em nenhum dos três planos, jurídico, econômico ou estratégico, afirmou.
1: Segundo ela, a relação comercial entre os dois países é complementar e a sobretaxa elevaria custo para toda a cadeia produtiva.
0: Qualquer medida que encarcera ou crie barreiras para essa relação trará prejuízo não apenas para o Brasil, mas também para os Estados Unidos, disse.
1: A expectativa também afirmou que a indústria defende a priorização das negociações entre governos e alertou que a principal preocupação do setor é a incerteza gerada pelas mudanças sucessivas na política comercial nos Estados Unidos.
0: O setor privado vem sofrendo não apenas pela queda de exportações, mas também pela grande imprevisibilidade. As empresas não sabem qual tarifa estarão sujeitas, afirmou.
1: A Associação Brasileira da Indústria de Máquinas e Equipamentos, a ABIMAEC, perderá a exclusão do setor por uma eventual tarifa de 25%, argumentando que a relação comercial entre Brasil e Estados Unidos é baseada em cadeias produtivas integradas e não em concorrência direta.
0: Os Estados Unidos são o principal destino das exportações brasileiras de máquinas e equipamentos e concentram cerca de 1/4 das vendas externas do setor. Em 2025, no entanto, as tarifas impostas pelo governo americano levaram a uma queda de 9% nessas exportações.
1: Além da tarifa de 10% em vigor desde fevereiro de 2026, parte dos produtos também está sujeita à tarifa da seção 232, aplicada ao aço e ao alumínio. Antes de todo o tarifaço, a maior parte das máquinas brasileiras entrava no mercado americano com a taxa zero.
0: A principal linha de defesa da ABIMAEC será mostrar a sobretaxação também prejudicaria a indústria americana.
1: Segundo a entidade,

0: 2% das importações brasileiras de máquinas para os Estados Unidos ocorrem em empresas de mesmo grupo econômico, com matriz americana e a sua filial no Brasil.
1: Para a Bimac, isso mostra que as cadeias produtivas dos dois países são altamente integradas e que uma sobretaxa elevaria os custos da própria indústria americana, que depende desses componentes de equipamentos.
0: Ao G1, a diretora de comércio exterior da Bimac, Patrícia Gomes, afirmou que muitos equipamentos são devolvidos sob encomenda, passam por processo de certificação e exigem relacionamento ao longo prazo entre fabricante e cliente.
1: É muito difícil substituir um fornecedor de máquinas e equipamentos. Estamos falando de projetos de médio e longo prazo, com equipamentos certificados e desenvolvidos em conjunto com os clientes.
0: Segundo a executiva, uma ruptura nessa cadeia levaria o custo da própria indústria americana e afetaria investimentos em setores estratégicos, como construção, logística, mineração, energia e transporte.
1: Apesar de defender a exclusão integral do setor, a ABIMAC reconhece que o cenário ainda é incerto e considera mais provável a ampliação da lista de produtos isentos.
0: Nosso objetivo é buscar exclusão no setor de máquinas e equipamentos, mas diante das incertezas também trabalhamos para ampliar a lista de exceções caso as tarifas sejam mantidas.
1: O Sindicato da Indústria do Ferro e do Estado de Minas Gerais, que representa as empresas produtoras de ferro Gusa, no principal estado exportador no produto do país, pedirá a exclusão do ferro Gusa brasileiro da tarifa.
0: O ferro Gusa é a matéria-prima usada na fabricação de aço e de peças de ferro fundido. O produto abastece siderúrgicas e fundições, que é considerado um insumo essencial para diversos segmentos industriais.
1: A entidade afirma que o produto é essencial para siderúrgicas americanas, não tem relação com os temas investigados pela USTR e é difícil ser substituído.
0: Também destaca que cerca de 83% das importações brasileiras de ferro Gusa tem como destino Estados Unidos, que a produção nacional utiliza carvão vegetal de florestas plantadas, reduzindo as emissões de carbono.
1: No caso do agronegócio, três segmentos brasileiros, mel, café solúvel e pescados, participam das audiências dos Estados Unidos para tentar evitar a nova tarifa proposta por Trump.
0: A estratégia central é demonstrar que a medida pode pressionar os preços ao consumidor, elevar a inflação e também afetar cadeias produtivas dentro da própria economia americana.
1: A Confederação da Agricultura e Pecuária do Brasil, que apresenta mais de 5 milhões de produtos rurais, afirma que as tarifas prejudicam uma relação comercial considerada complementar entre os dois países.
0: Em manifestações enviadas à USRT, a entidade sustenta de acordos comerciais brasileiros com países como México e Índia, seguem as regras da OMC e não acusam prejuízo aos Estados Unidos.
1: Segundo a CNA, esses acordos apresentam cerca de 1,9% das importações brasileiras, enquanto os Estados Unidos seguem com o segundo maior fornecedor do mercado brasileiro.
0: A CNA também contesta a associação entre o crescimento do agronegócio e dos desmatamento ilegal, afirmando que o aumento da produção ocorreu principalmente por ganhos de produtividade, inovação e tecnologia, como exemplo que cita em 2005 e 2026. A produção de grão cresceu 213%, enquanto o desmatamento da Amazônia caiu 79%.
1: Como alternativa às tarifas, a entidade defendeu o fortalecimento da cooperação bilateral em áreas com agricultura sustentável, biocombustível e facilitação do comércio, destacando também a dependência da agropecuária brasileira em insumos importados dos Estados Unidos.
0: Tá, isso aí é uma questão de que o Brasil vai ter que brigar muito após dessas tarifas, né? Para que elas possam abaixar. E ceder a guarda aí para os Estados Unidos. A gente vai continuar acompanhando para saber como que ficará essas tarifas para o nosso país. Que todo mundo vai sentir, né? Até nós, consumidores, vamos sentir isso no bolso. Número de mortos em terremotos na Venezuela sobe para 3.342. Presidente interina descarta confusão social.
1: O número de mortos nos terremotos que atingiram a Venezuela em 24 de junho subiu para 3.342 pessoas, segundo os dados oficiais divulgados neste domingo e citados pela France Passe. O novo balanço também aponta mais de 16.700 feridos.
0: Em meio ao aumento do número de vítimas, a presidente interina da Venezuela, Delcy Rodríguez, descartou a possibilidade de uma convulsão social, no país em decorrência da tragédia.
1: Não haverá convulsão

0: social. Aqui o que existe é solidariedade social profunda do nosso povo, afirmou durante a celebração do Dia da Independência realizada no Forte Tiúna, complexo militar localizado em Caracas.
1: Rodrigues assumiu internamente a presidência após a captura de Nicolás Maduro no início deste ano, em uma operação conduzida pelos Estados Unidos.
0: Apesar do discurso oficial, moradores das regiões mais afetadas pelos terremotos relataram indignação com a resposta das autoridades. Em entrevista à AFP, parte da população criticou a atuação do governo nas áreas devastadas e cobrou mais agilidade no atendimento às vítimas.
1: No sábado, o Ministério das Comunicações da Venezuela informou um balanço de 2.954 mortos, 16.592 feridos, ao todo atualizado, divulgados neste domingo, que eleva o total de vítimas fatais para 3.342 e os feridos para 16.700 pessoas. Muita gente ainda, né? Tem ainda muita gente soterrada, desaparecida, que não se sabe como que vai conseguir chegar até elas. Nossa vida foi triste mesmo de ver, né? Tá aí. Farmácia condenada a indenizar cliente que ficou dependente após tomar 4 comprimidos de remédio controlado por dia em Minas Gerais.
0: A drogaria Alvorada e o proprietário do estabelecimento, Alair Raimundo dos Santos, foram condenados pela Justiça de Minas Gerais a indenizar um cliente que desenvolveu dependência química após receber orientação de tomar 4 comprimidos por dia de um medicamento de venda controlada, sem prescrição médica.
1: A decisão é da 15ª Câmara Civil do Tribunal de Justiça de Minas Gerais. No dia 3 de março de 2026, manteve parcialmente a sentença da comarca de Patos de Minas, no Alto da Paraíba.
0: O colegiado determinou que a drogaria e o dono paguem de forma solidária, 15 mil por danos morais. Além disso, a Alair deverá ressarcir metade dos gastos da cliente com a compra do medicamento.
1: O valor da indenização por danos de materiais ainda será definido na fase de liquidação na sentença. Não cabe mais recurso da decisão.
0: O G1 entrou em contato com o advogado Eustáquio José Bom Tempo, que representa a farmácia e proprietário, e ele afirmou que não irá comentar sobre o caso.
1: O advogado da cliente, Paulo Roberto Camelo, afirmou que a decisão do TJMG reafirma que a venda e a indicação de medicamentos de venda controlada, sem prescrição médica, constitui na prática ilícita e grave ao dever de cuidados de um estabelecimento farmacêutico.
0: Segundo o processo, a mulher procurou a Alair Raimundo dos Santos após ganhar cerca de 50 quilos durante a gravidez da primeira filha. Ela afirmou que recebeu indicação de medicamento de venda controlada para emagrecer, Inibex-S, de 75 mg.
1: De acordo com a ação, a proprietária da drogaria orientou que ela tomasse 4 comprimidos por dia, sem explicar os riscos e efeitos colaterais do medicamento.
0: Com o passar do tempo, a cliente afirmou que tornou dependente do medicamento. Segundo o relato, ela já não conseguia realizar atividades básicas do dia a dia, como levantar da cama pela manhã ou preparar as próprias refeições sem antes tomar os comprimidos.
1: Ainda conforme o processo, o uso contínuo de medicamento causou insônia, mal-estar, prostração e depressão. A cliente alegou que, ao informar os sintomas ao proprietário da drogaria, recebeu outros medicamentos de venda controlada, novamente sem prescrição médica e sem orientação adequada, o Lorax e Dizapam.
0: A cliente afirmou que os efeitos de dependência comprometeram a rotina dela. Segundo a ação, ela precisou deixar o trabalho como auxiliar de serviços gerais e parou de cuidar da própria filha, o que tornou necessária a contratação de uma empregada doméstica para ajudá-la.
1: Na defesa, Alair Raimundo dos Santos e a drogaria Alvorada afirmaram que todo o medicamento foram fornecidos de forma regular. Eles também alegaram que a cliente agiu de má fé ao entrarem com a ação.
0: Em primeira instância, a justiça concluiu, com base na perícia e depoimentos das testemunhas, que houve recomendação em fornecimento irregular de medicamentos de venda controlada. Segundo a decisão, o acesso facilitado à substância contribuiu diretamente para o desenvolvimento de dependência química da cliente.
1: O juiz reconheceu o direito de indenização, mas entendeu que a cliente também teve culpa pelo ocorrido, ao optar pela automedicação em vez de procurar um atendimento médico.
0: Ao analisar os recursos, o desembargador Antônio Bispo afastou esse entendimento. Segundo ele, a cliente demonstrou durante as audiências ser uma pessoa simples, com baixa escolaridade, sem condições de compreender a gravidade do uso de medicamentos controlados sem acompanhamento médico.

0: Com isso, a maioria dos desembargadores conclui que a responsabilidade pelos danos era exclusiva da Drogaria Alvorada e Alair Raimundo dos Santos. O que disse o advogado da mulher indenizada? A decisão do TJMG reafirma que a venda de medicação e medicamentos de venda controlada sem prescrição médica constitui prática ilícita e falha grave ao deve ser de cuidado de um estabelecimento farmacêutico.
1: O tribunal, por maioria, foi além da sentença de grau ao afastar a tese de culpa concorrente e reconhecer a responsabilidade pelos danos à exclusiva farmácia e de seu proprietário, considerando que a autora, consumidora em situação de vulnerabilidade, não tinha condições de avaliar os riscos daquela automedicação.
0: A decisão já transitada em julgamento é um precedente importante para a proteção do consumidor e para a fiscalização rigorosa de venda de substâncias controladas e segue agora para a fase de liquidação de sentença. Então, tem que tomar muito cuidado aí com essas vendas, né? Que você nunca conhece a pessoa para quem você está vendendo, né? Tá aí, acabou. É, tá certo que a farmácia tem um pouco de culpa, mas a mulher também que procurou tudo isso, né? Vamos falar agora, então, da previsão do tempo. Quero convidar o Edson aqui. Ele que vai contar pra gente sobre a previsão do tempo para hoje, nessa segunda-feira. Bom dia, Edinho.
2: Bom dia, Vanessa. Bom dia, ouvintes da Dinâmica. Segunda-feira, iniciamos mais uma semana. Eu, Edson, quero trazer para você informação do tempo. E amanheceu nublado, temperaturas mínimas registrando 12 graus. E a máxima pode chegar aos 23 graus. Temos aí uma possibilidade de chuva de 10%. Umidade do ar 73%. Desejo a todos um bom começo de semana. E voltamos amanhã ou a qualquer momento, trazendo para você informação do tempo. Tchau, tchau.
0: Tchauzinho, muito obrigado pelas suas informações do tempo aqui, né? Já que essa semana vai ser uma semana aí com muitas bênçãos pra gente, né? 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
1: Regionais.
2: Homem tem pedido de ajuda negado após alegar perseguição e é encontrado morto em casa abandonada.
3: O homem de 33 anos foi encontrado morto na manhã desse sábado em uma casa abandonada na Avenida Clarindo Alves, no bairro Mangueiras, em Coronel Fabriciano. Ele havia invadido o lote de uma residência horas antes, dizendo que estava sendo perseguido.
2: Segundo a Polícia Militar, uma moradora de 41 anos contou que por volta das 3 horas da manhã, o homem entrou em sua propriedade exaltado, pedindo abrigo. O marido dela mandou que ele saísse e o homem obedeceu, mas pulou a divisa e invadiu uma casa abandonada do lado. Pela manhã, ao perceber que ele ainda estava no imóvel, a moradora chamou a polícia.
3: Os militares entraram na casa e encontraram a vítima morta, com sinais aparentes de violência. Testemunhas disseram à polícia que o homem havia dito que estava sendo perseguido e foi visto saindo da própria residência acompanhado por pessoas não identificadas.
2: Os policiais foram até a casa da vítima, que estava trancada, e com autorização entraram lá no imóvel. Lá encontraram um celular sobre a mesa, vestígio de cocaína e uma porção de droga dentro do guarda-roupa.
3: O corpo foi encaminhado ao IML para exames que vão determinar a causa da morte. A Polícia Civil investiga o caso para esclarecer a autoria e a motivação do crime.
2: Ah, com certeza foi alguma coisa relacionada com coisas ilícitas, né? Tá aí. Operação da Polícia Militar prende o homem com pistola carregada em barbearia em Monte Sião.
3: Um homem armado com uma pistola foi preso dentro de uma barbearia durante a Operação Protetor de Divisas em Monte Sião, nesta terça-feira. Uma denúncia feita pelo 190 durante a operação apontou que o homem estava armado dentro do estabelecimento no centro da cidade. Os militares abordaram um homem de 26 anos dentro do local e fizeram a busca.
2: A pistola calibre 38 TCP com 17 munições foi encontrada na cintura do rapaz. Ele alegou que tem registro no CAD, caçador, excepcional, atirador, desportivo e colecionador.
3: A polícia reforça que é crime portar ou transportar arma e munições sem guia de tráfego. A Lei Federal número 10.826/2003 proíbe que armas sejam transportadas carregadas e junto ao corpo.
2: O homem disse para a Polícia Militar que não estava com esse documento obrigatório. O porte ilegal de armas é fogo, é crime inafiável, com pena de 2 a 4 anos de detenção e multa. Ele foi preso e levado para a Delegacia da Polícia Civil de Monte Sião. O inquérito foi aberto para apuração dos fatos.
3: O foco principal da Operação Protetor de Divisas é combater o crime organizado entre Minas Gerais e São Paulo, principalmente o tráfico de drogas. A ação integrada reuniu Polícia Militar, Tático Móvel, PM Ambiental e PM Rodoviária e Instituto Mineiro de Agropecuária.
2: As ações preventivas de repressão ao crime aconteceram nas áreas urbanas, rural e em rodovias da região que liga Monte Sião a Águas de Lindóia.
3: Os militares fiscalizaram 94 veículos e aplicaram 16 autuações de trânsito. As infrações resultaram na remoção de 6 veículos, 3 pessoas autuadas por dirigirem inabilitadas, uma aplicação de termo circunstanciado de ocorrência por dirigir sem CNH e gerar perigo de dano.
2: Homem é morto a facadas por mulher que tinha medida protetiva contra ele e foi liberada após audiência em Monte Castelo.
3: Um homem identificado como Bruno, conhecido popularmente como Bolinha, foi morto a facadas na madrugada desse sábado, dentro de uma residência na Avenida Severino Domingos da Silva, no centro de Monte Castelo, próximo ao loteamento Frei Galvão.
2: Segundo informações confirmadas pelo delegado Raimundo Farias, uma mulher foi detida logo após o crime. Em depoimento, ela alegou que agiu em legítima defesa.
3: Ainda de acordo com o delegado, a mulher possuía medida protetiva em relação à vítima. Após passar por audiência de custódia, a justiça concedeu liberdade provisória e ela vai responder ao processo em liberdade.
2: A Polícia Civil instaurou um inquérito para apurar a dinâmica dos fatos. A versão apresentada pela investigada será confrontada com laudos periciais, depoimento e outras provas reunidas durante a investigação.
3: O corpo de Bruno, Bolinha, foi encaminhado aos exames periciais. O caso segue.

0: sendo investigado pela polícia civil.
1: Que coisa, né? Como que a mulher teve coragem de matar um homem dessa forma, né? Bom, mas aí vai ser apurado todos os fatos. 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Então não desiste não, o Brasil tá fora, mas a Copa continua.
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1: Acidente de trânsito na Avenida Barão do Rio Branco, em Jacutinga.
0: Na noite desse sábado, dia 4, por volta das 21h50, um automóvel Fiat Uno se chocou contra a mureta do canteiro central da Avenida Barão do Rio Branco, em Jacutinga.
1: Segundo informações colhidas no local, a condutora teria tentado desviar de um cachorro e atravessava a via durante a manobra e perdeu o controle da direção, colidindo contra a mureta.
0: A motorista sofreu ferimentos leves no rosto e ela foi encaminhada ao pronto-socorro, recebeu atendimento médico e posteriormente foi liberada.
1: A polícia militar passava pelo local quando se deparou com o acidente. Os militares prestaram apoio à ocorrência e realizaram os procedimentos necessários.
0: As circunstâncias do acidente deverão ser apuradas pelas autoridades competentes. O veículo foi removido pelo serviço de guincho credenciado.
1: Jacutinga terá show gratuito do Panda nas comemorações dos 125 anos do município.
0: Jacutinga já tem uma das principais atrações confirmadas para a comemoração dos 125 anos de emancipação político-administrativa. O cantor Panda se apresentará em um show gratuito no Lago Municipal, no dia 15 de setembro, integrando a programação oficial do aniversário da cidade.
1: O evento será aberto ao público e deverá reunir moradores de Jacutinga, visitantes de toda a região. A expectativa é que a apresentação movimente o município, especialmente nos setores de comércio, alimentação, hotelaria, turismo durante as festividades.
0: Além do show, a programação comemorativa dos 125 anos deverá contar com outras atividades culturais e de lazer, que serão divulgadas pela organização nas próximas semanas.
1: As comemorações do aniversário de Jacutinga fazem parte do calendário oficial de eventos do município e tradicionalmente atraem várias grandes participação popular, consolidando-se um dos principais momentos festivos da cidade. Então, para você que estava com dúvida de saber quem que ia vir em nossa

0: na nossa cidade aqui no aniversário, então já tem nome, hein? Tá aí, vai vir pra você então, o Panda. Vamos falar dos nossos apoiadores. 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
0: Brasil é eliminado pela Noruega e dá adeus à Copa do Mundo.
1: A caminhada da seleção brasileira na Copa do Mundo 2026 chegou ao fim neste domingo, após a derrota contra a Noruega pelas oitavas de final da competição. Em um confronto bastante equilibrado, os norueguenses levaram a melhor e garantiram a classificação às quartas de final, encerrando o sonho brasileiro do hexacampeonato.
0: A eliminação também manteve o retrospecto histórico desfavorável diante da seleção europeia. Com resultado, o Brasil segue sem vencer a Noruega em confrontos oficiais e amistosos, ampliando um tabu que atravessa décadas que voltou a marcar a história da seleção.
1: Depois de uma campanha de recuperação na fase de grupos, com vitórias importantes e a evolução do desempenho coletivo, a equipe comandada por Carlo Ancelotti entrou em campo cercada de expectativa. No entanto, encontrou dificuldades para superar forte marcação norueguense e acabou despedindo da competição antes das quartas de final.
0: Agora, a Confederação Brasileira de Futebol deverá iniciar uma avaliação sobre a campanha do planejamento para o próximo ciclo, que inclui as eliminatórias e a preparação para a Copa do Mundo 2030. A
1: eliminação encerra mais uma tentativa do Brasil de conquistar o sexto título mundial, objetivo que segue perseguido desde a conquista do pentacampeonato em 2002.
0: Faz tempo, hein? Tá aí, já faz 22 anos, 23 anos, 24, né? Que o Brasil está tentando e não consegue sair desse pentacampeonato, né? Vamos ver quem será a próxima seleção a vir pela Copa, né? Se vai conseguir. Estamos aí, vamos deixar esse assunto para os fanáticos pro esporte. Hoje vai ter muito o que eles falarem sobre isso, né? Com certeza, a partir das 11 horas aqui na 105.9.
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1: Valoriza Consultoria está com vagas abertas. 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Vaga para moradores de Jequitinhonga e Albertina. 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
0: 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Tá aí, gente. Ficamos por aqui. Desejo a todos uma segunda-feira, um começo de semana abençoado. A gente volta amanhã trazendo mais notícias para você aqui no Redação Dinâmica. Fique com Deus e tenham todos aí uma segunda-feira

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1: 10:18.
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1: 10:19.

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1: 10h47.
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1: 11 horas.
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1: Bom dia, Fanáticos por Esporte, bom dia, Jacutinga, alô meu povo, alô minha pova, hoje todo mundo com a cabeça inchada, hein? E aqueles que torceram contra a seleção brasileira estão alegres, é assim o futebol, né gente? Um dia algumas pessoas estão tristes, outras estão alegres, né? Hoje aqueles que torcem contra a seleção brasileira estão fazendo festa, é isso aí. Mas vamos lá, vamos começar nosso programa, vamos falar da derrotada da seleção brasileira ontem, né? Do grande jogo que fez a Inglaterra com o México, né, gente? Pra mim, até agora, o melhor jogo que eu vi nessas oitavas de final, hein? Que jogaço que foi Inglaterra e México, com emoção, teve de tudo. Mas vamos lá, já começando aqui, mandando bom dia pra todo mundo aí que nos acompanha através da Rádio Dinâmica. Um bom dia também pro pessoal da live de Jacutinga, de fora de Jacutinga. Nós vamos juntos aí até o meio-dia. Bom dia aqui pro pessoal da Dinâmica, né? Pra Vanessa, pro nosso gerente Caio, pro Hugo, pro Joanito, né? Que vai fazer o programa aqui junto comigo. E também um bom dia especial para os nossos colaboradores, né? 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Que Deus abençoe eles. E também uma boa semana aí, que Deus abençoe aí o pessoal da Auto Center Borracharia Capricho, né? Anésio, Aline, Júnior, todos os funcionários lá, que Deus abençoe aí o final de semana, a semana de todos vocês, né? Joanito, vamos lá, bom dia, o senhor tá bom? Cabeça inchada ou o senhor também é daqueles que torcem contra a seleção?
2: Bom dia, podcast, o senhor ainda existe? O senhor tá aí ainda? Bom dia a todo o pessoal, né, que começa a semana bem. Bastante, né, o chaveludo, porque, né, semana começou com ensaio, né, ensaio de alegria para os brasileiros, já que a Argentina na sexta-feira quase que perde, né, passou pro buraco do pano várias vezes. No sábado, o famoso e favorito time da França também passou apertado contra o Paraguai. Daí sobrou para nós, domingo à tarde, horário bom, todo mundo em casa, tudo preparado, e daí lá vem o famoso, né, ralo, e lascou com nós, mas, né, tava indo bem, viu, pô? Acho que tem uns 30 minutos de algum tempo, a seleção da Noruega começou a jogar para segurar um empate, o Brasil conseguiu, né, proeza de tomar dois gols do ralo, e não teve força, não sei o que fartou para empatar, não sei se é força, né. Mas foi uma baita, né? Uma baita de uma decepção, né?
1: É isso aí. O Paulinho já tá mandando bom dia aqui pra nós. Bom dia, Pipoca, Joanito. Bom dia aos nossos ouvintes. A vida segue. Vamos em frente. É isso aí, Paulinho. A vida segue porque a paixão pelo futebol, ela não acaba. A gente gosta e vai até o final, né, gente? Mas a gente também não pode parar a vida da gente por causa de futebol. Vencer e perder fazem parte do esporte, né? Então a gente tem que saber vencer e saber perder, né? A quem acompanha o programa nosso aqui todo dia, a gente venha sempre falando aqui quase todos os dias pro pessoal não se entusiasmar tanto, né, gente? Que a gente não via assim na nossa seleção aquela vontade mesmo de ser campeão, né? Aquela categoria, aquele treinamento, né? O ciclo da seleção

0: seleção brasileira foi um ciclo muito complicado, né, gente? Com várias mudanças de treinadores, até a chegada do Ancelotti, que é, também não foi feliz aí na Copa do Mundo.
1: Até então, não resolveu nada nesse negócio. Já deixaram ele escalado para a próxima Copa, 4 anos, né? Porque era mais ou menos uma previsão, que dessa vez não resolveu nada. Mas até que deu para o gasto, né? Porque sobrou reclamações, perdeu o pênalti, perdeu o gol feito, pintou para lá, pintou para cá. Mas a delegação do Brasil para preparar a seleção deve ter umas 100, 150 pessoas, né? E na sexta-feira, até quando você falava, quem será que vai no ataque? Eu falei, o problema não é quem vai no ataque, é quem vai marcar o ralo. E conseguiram deixar o rapaz fazer 2 gols, né? E também não falhou, né? Que eu brinco aqui, é verdade, ele joga pelo Manchester City. Todas as vezes que eu vi jogando pelo Manchester e pela seleção da Noruega, ele fez gol. Só que ele caprichou no arremate, onde fez logo 2. Ô, praga, viu?
0: Então, descuidou com ele, né, gente? Ele realmente é um fora de série, né? Ele é daqueles jogadores que você tem que tomar muito cuidado, porque ele realmente é matador, né, gente? Ele é matador, não tem a menor dúvida. E provou isso ontem, né, mais uma vez, que é um extra série, né, gente? É um extra série. E a gente tem que reconhecer que o Brasil hoje, né, gente, ele não tem esse extra série, né? Há muito tempo que o Brasil não tem, né? A gente tinha o Neymar, mas que também mais se machuca do que joga. E essa, vamos dizer, esse pessoal aí, Vinícius Júnior, Rafinha, né? Que ainda vão estar na Copa, né, gente? Na próxima Copa a gente tem grande chance, né? Porque o Vinícius Júnior é novo, né? Rafinha também tem idade para a próxima Copa. Alguns jogadores, eu acredito que encerraram seu ciclo ontem, né? Os 3 goleiros nossos, eu acredito que encerraram o ciclo, né? O Alisson talvez tenha feito aí a sua melhor partida em Copa do Mundo, né? Porque nas outras Copas eu não me lembro de ter feito uma defesa. Ontem, apesar dos 2-0, ele conseguiu fazer 2 defesas importantes, né? Coisas que na seleção brasileira, na Copa do Mundo, a gente não tinha visto ele fazer, né? Os 2 gols ontem, eu acho que ele não teve culpa, né? A gente pode falar que ele é um chama-gol, né, gente? Mas falar que ele falhou ontem, eu acredito que não, né? Mas acredito que os 3 goleiros nossos ontem encerraram o seu ciclo. A defesa ali, o Danilo, não devia nem estar nessa Copa, mas foi, né? O Marquinhos possivelmente também encerrou seu ciclo. O Gabriel Magalhães já é um jogador mais jovem, né? Pode ser que esteja na próxima Copa. O lateral esquerdo também tem idade para a próxima Copa. Casemiro, com certeza, também encerrando seu ciclo, né, Joanito? O Bruno Guimarães é novo, né? Tem idade aí para a próxima Copa. Quem mais? O Neymar deve ter encerrado seu ciclo. E eu acredito que só, né? Porque o resto a gente tem bastante garotos aí. Se eles continuarem mantendo esse ritmo aí, pode ser que estejam na próxima Copa. E torcer, né, gente, para que nesses 4 anos possam aparecer aí alguns jogadores brasileiros aí que deem um pouco mais de esperança, né? O pessoal tinha muita esperança no Estevão, né, Joanito? Mas, infelizmente, se machucou aí no meio da temporada e acabou ficando de fora, né? Vamos ver se surge mais alguma coisa aí, né?
1: Acho que você falou que vai encerrar a carreira, né? Graças a Deus que vai encerrar, né? Agora,
0: apesar de bons jogadores, né, Janine? Mas parece que na seleção não vai, né?
1: O Casemiro, ele não vai. Ele vai encerrar na seleção, mas ele tá indo para um time dos Estados Unidos para acabar de ficar mais. Porque ele já é vai ficar mais bilionário ainda, né? Vai para a seleção, se Deus quiser, não deve voltar. Né? Os 3 goleiros, eu acho que também, né?
0: Encerraram o ciclo.
1: Estamos livres deles. Só que daqui 4 anos tem muita coisa para acontecer, né? Pode aparecer jogador bom, pode esses meninos que estão despontando agora, de repente não dá nada, porque você lembra de gente que pintava como um, depende, né? Mas também não adianta nada aparecer se não aproveita, né? Poderia ter aproveitado o jogador que está pintando aí para a próxima Copa nessa, né? Já ir ensaiando. Então joga com aquele que não vai na próxima, né? E até a próxima, como for, before the net, till the drop fall, né? Antes que caia a próxima lágrima.
0: Pelo menos esse era a minha.

0: Né, o pessoal que acompanha o programa, eu sempre falei isso, né, gente? Eu esqueceria essa Copa do Mundo aqui e daria a chance pra garotada, né? Eu colocaria a garotada aí pra jogar nessa Copa do Mundo, pra já eles irem se acostumando pra jogar, aí sim, chegar em 2030, né? Esse pessoal hoje que tem 19, 20 anos, vai estar lá com 24, 25 anos na próxima Copa e podem chegar aí com um pouquinho mais de tarimba, né, gente? Um pouquinho mais de experiência. Então, sei lá, essa era a minha opinião, né? Mas não adianta, né? Eles querem achar que com esses jogadores, né, tinham chance de ser campeão. E ontem, né, gente, até fazia um bom jogo. O Brasil errou muitos gols, né? O goleiro da Noruega foi fantástico, fez grandes defesas, né? Mas tudo pra mim começou quando erra um pênalti, né, gente? Se o Brasil consegue abrir 1-0, modifica taticamente o jogo, né? Você faz a Noruega ter que jogar e vir para cima do Brasil, dando pro Brasil aí um contra-ataque, se o Brasil consegue abrir o resultado, né? Eu fico inconformado, né, com a quantidade de pênaltis que os jogadores profissionais erram, né, gente? E assim, a falta de como é que fala? A falta de consciência de pessoas que estão no mundo do futebol. O próprio Ancelotti, gente, que manda o Bruno Guimarães bater um pênalti porque ele tá treinando bem, gente. Treinar pênalti é uma coisa, bater no jogo é outra. E o que me assusta também, a imprensa hoje carioca tá defendendo muito o Vinícius Júnior, né, gente? Dizendo que ele não tem culpa, porque ele também não é batedor, que não sei o quê. No Real Madrid, gente, ele brigava para bater pênalti. Quando o Mbappé chegou no Real Madrid, ele brigava, né? Tanto que o que o Ancelotti fez quando o Mbappé chegou, batia um pênalti, o Mbappé batia um, o Vinícius Júnior batia o outro. E assim foi até um certo período em que o Vinícius Júnior acabou errando dois pênaltis seguidos, e aí o Ancelotti acabou colocando aí o Mbappé para bater todos os pênaltis do Real Madrid. Mas aí que eu falo que, além dos jogadores nossos, faltam para os jogadores nossos aquela coragem, né, gente? De ser protagonista, né? De bater no peito e falar assim, não, quem vai bater esse pênalti sou eu. O Messi faz isso na Argentina, quando tem pênalti. Se tivesse pênalti ontem, quem fosse bater era o Haaland. Quando tem pênalti em Portugal, quem pega para bater é o Cristiano Ronaldo. E assim vai, né, Jonathan? A gente vai falando aqui, os jogadores aí na Inglaterra, quem que pegou o pênalti pra bater ontem? A sua principal estrela, né? O Harry Kane foi lá e pegou a bola e bateu. Então falta isso pro Brasil, né? Nós perdemos o Neymar, né, gente, já há um bom tempo, né? Mas assim, o Neymar, mesmo ele estando praticamente sendo um ex-jogador de futebol, ele ainda tem a personalidade de pegar a bola e bater um pênalti. Falta isso. O Vinícius Júnior ontem, se ele tem essa personalidade, Jonito, ele poderia ter marcado os dois gols, né? Porque se ele bate o pênalti e marca, ele poderia estar brigando na artilharia aí com o Messi, com o Haaland. Mas aí que falta, né, para esses jogadores, Rafinha, Vinícius Júnior, né, que lá no Barcelona, no Real Madrid, brigam, são protagonistas, são as grandes estrelas, só que quando veste a camisa da seleção brasileira, eles parecem um gatinho, né, Jonito? Eles miam baixinho.
1: Começou tudo errado, né? Um jogo daquele tamanho, você não pode tomar um gol 5 minutos mesmo ter impedido, né? Já assustou. Se não fosse essa arbitragem que tem agora, VAR e companhia limitada, o Brasil toma um gol 5 minutos. Não, não pode um trem desse, um time que prepara para jogar um jogo que não tem mata-mata, é o mata. Agora, por volta dos 10 minutos, todo mundo assistiu esse jogo, então a gente vai só remendar, né? Por volta dos 10 minutos, perder um pênalti na Copa do Mundo, não tem jeito, né? Não tem jeito, não tem jeito. Então, mas o jogo até que foi equilibrado, né? Eu acho que até os 30 minutos, para quem prestou atenção, a equipe da Noruega, ela tocou bola para lá, para cá, para lá e para cá. Ela estava segurando o jogo para ir para a prorrogação. Mas
0: ela
1: cê,
0: tem o extra série, né?
1: Você falou certo, é um matador, né? Ele é diferente, matador é diferente do Messi, do Cristiano Ronaldo,

0: do Kenny. É aquele um que você não pode dar chance pra ele. Não pega a bola e dribla 2, 3. Ele pega a bola, se pegar livre é gol, se de cabeça, então não tem jeito, que ele é do tamanho de um tanque. De cabeça é gol. Agora tomou o gol, dá pra empatar, né? Porque ao invés de tomar o segundo, dá pra empatar, né? Que isso.
1: É, mas não tem o que fazer, né, gente? É complicado, já era, né? E agora que o Brasil então começa em uma nova safra, né, gente? É, ah, mas vai ser uma nova safra com o Ancelotti. Eu acredito que sim, né, gente? Uma vez que a CBF já prorrogou o contrato dele até 2030, eu não vejo isso como um erro, né, gente? O que não pode é, daqui 6 meses, 1 ano, ela querer mudar, né? Isso tem que mudar é agora, para dar chance do treinador ter um ciclo completo de uma Copa do Mundo, né? Eu acho que essa mudança, como foi feita nesse ciclo, né? Começamos com o Ramon Menezes, para quem não lembra, né? Depois do Ramon Menezes foi o Fernando Diniz, depois do Fernando Diniz foi o Dorival Júnior, depois do Dorival Júnior, aí sim chegou o Ancelotti. Então isso aí tem que acabar, né, gente? É, se não é o Ancelotti, já contrata o técnico agora para ficar 4 anos, né? A Alemanha, por exemplo, já fez, né? Mudou, tirou o Klopp da aposentadoria, né? O Klopp agora vai ser o novo treinador da Alemanha. A Alemanha apelou, né, gente? Foi lá buscar um treinador de peso, um treinador vencedor, um treinador ganhador, né? Convenceu ele a voltar a ser técnico, né? Porque ele não era mais técnico, ele estava lá como coordenador, como gerente da Red Bull, né? Mas a Federação Alemã conseguiu convencer, então, o Klopp, né? A ser o novo técnico da Alemanha. Eu acho que é isso que tem que passar pelo Brasil, né, Junito? Nós temos grandes técnicos aí, se não quer brasileiro, tem o Guardiola, né? Tem vários técnicos aí que você tem que ter o poder de convencimento. O próprio Jorge Jesus, né, que tem aí uma paixão pelos brasileiros, porque ele fez o Flamengo jogar muito bonito, principalmente os flamenguistas, né, que falam muito do Jorge Jesus. Então, assim, se tem que mudar, tem que mudar logo. Agora, se não mudar, né, Junito? Aí tem que tentar dar uma sequência de 4 anos, né?
0: Esse treinador aí, né, pô, quando chegou, era o salvador da pátria, não é?
1: O Paulinho tá falando aqui, ó, com esse técnico pode esquecer. E a família do Gilmar Mendes mandando na CBF pode colocar a barba de molho. Então tá falando aqui o Paulinho, né? O Paulinho já não confia no Ancelotti. Ô, Jonito, eu acho assim, né?
0: Ele era o salvador da pátria quando chegou, salvou nada.
1: É, eu, por exemplo, nunca falei que ele era um salvador da pátria, né? Eu acho ele um grande treinador, é um dos treinadores aí mais vencedores. Se não for o mais vencedor do futebol mundial, ele está entre os mais vencedores, né, gente? Mas também ninguém faz milagre, né, gente? Ele chegou sem conhecer muito o futebol brasileiro, né? Eu acho que nunca passou na cabeça dele de vir dirigir a seleção brasileira. Talvez pudesse ter passado na cabeça dele ser técnico da Itália, mas da seleção brasileira, eu acho que não deveria fazer parte dos planos dele. Caiu no colo dele, ele aceitou, né? Tem que ser criticado. Eu acho que ele ontem errou demais, né? Pra mim, faltou coragem pra ele de ter escalado aí talvez o Hendrick mais cedo, né? O Luiz Henrique mesmo ontem, quando ele tira o Rayan, pra mim que tava fazendo um bom jogo, eu não sei por que ele tirou o Rayan, mas já que ele tirou o Rayan, ele poderia ter colocado o Luiz Henrique. Então ele fez uma mudança pra colocar o Neymar. O Hendrick, né, que no primeiro lance dele já saiu na cara do gol, errou o gol, lógico, errou, tem que ser criticado, não pode errar um gol daquele lá, gente. Mas assim, ele entrou e ele e o Vinícius Júnior já fizeram uma tabela e ele saiu na cara do gol. Logo em seguida, o que ele fez? Ele coloca o Neymar, tira o Rayan, joga o Hendrick para jogar na ponta direita, tirando o Hendrick da posição dele, e coloca o Neymar, né, gente, para jogar de centroavante, onde a bola não chega, não adianta. O Neymar tem que jogar na dele. Ou ele põe o Neymar para jogar na dele, ou não põe. Se o Neymar não tem condições de jogar na posição que é dele, ele que não entra, então. Ele fica no banco, né? Mas ele não tem essa coragem, né? Ele quis armar o time, colocar o Neymar. E eu acho que a entrada, né, essa mexida dele de jogar o Hendrick para direita e colocar o Neymar, o nosso time piorou, porque o Rayan tava ajudando na marcação ali naquele lado direito. Então, sei lá, eu acho que ele errou muito, né, gente? Mas também acho que não deveriam mandar ele embora, não. Eu acho que deveriam fazer esse ciclo com ele aí. Ou então, se vai tirar, tem que ser agora. não pode ficar enrolando. Paulinho aqui, ó, temos que ressuscitar o grande e saudoso Zagallo, então. É, Zagallo. Mas quando o Zagallo era técnico e vivo, né, gente? Todo mundo xingava o Zagallo também.
0: Nossa, né? É um dos mais criticados.
1: Né, nossa senhora, o que o Galvão Bueno fazia também com o Zagallo era uma brincadeira, né, gente? Mas tudo bem, faz parte do futebol, gente. Você ganhou, é o rei. Você perdeu, você é o pior do mundo, né, Janine?
0: Mas resumindo a conversa, porque a Noruega tem um time bom, né, Paco?
1: Sim.
0: Nós tivemos aí na sexta.
1: Ótimo time, né, Janine?
0: Time muito bom, né? Eu falei 200 mil vezes aqui, eles não perder, eles nem empatar jogo na eliminatória da Eurocopa. Eu acho que parece também na Copa eles ganharam tudo, eles vão disputar com a Inglaterra, vai ser um baita jogo e provavelmente a Inglaterra não é a favorita de novo. Mas o que que você achou, o que que sobrou desse falatório todo?
1: Aqui, o Rodrigo Caetano está dizendo aqui, Janito. Rodrigo Caetano, dirigindo a CBF, sobre a continuidade do Ancelotti. O que nos gera uma esperança para o próximo ciclo é a certeza de continuidade para fazermos alguns ajustes e chegarmos mais forte para a próxima Copa. Tomara, viu? Mas, assim, o que a gente viu não nos deixa muita esperança, né, Janito?
0: Não, com esse time aí, não.
1: Não, esse time esquece, né, Janito? Porque muitos desses times aí não vão estar mais, né? A gente sabe disso. Muitos jogadores aí não vão estar mais. Pelo menos metade aí do time titular não vai estar, né, gente? Marquinhos, os três goleiros, o Neymar, o Casemiro, o Alexandro, o Danilo. É bastante gente aí. Vai ter que, a seleção brasileira vai começar uma renovação praticamente obrigatória, né, Janito? Porque esses jogadores não têm mais condições físicas, não tem mais idade para a próxima Copa, né? Alguns não tinham nem condições para essa Copa, que dirá para a próxima, né, Janito?
0: Mandar um abraço aqui para a Aninha, né? A Aninha foi almoçar lá em casa, foi assistir o jogo, o Brasil tomou um gol impedido, ela foi dormir, acordou, o Brasil estava perdendo, né? Então, estava ruim, piorou. Um abraço pro meu sobrinho Pedrinho, que mandou um vídeo, um áudio pra mim lá de Campinas, falando que ele torce pro Corinthians e não pro Brasil, ele tem só dois aninhos, que belezinha, né? Mas, é aquela falatório, 4 anos, o Brasil vai indo pra 26 anos sem ganhar títulos, e nós prometemos, nós que estamos mais idosos, né, Paulinho, vovô Pepe, companhia limitada, Toninho Rodrigues, nós vamos ver o Brasil ser campeão, Pepe?
1: Talvez não, né? Quem sabe? O Bruno Guimarães, hoje, Janice, ele disse que estudou o goleiro da Noruega para bater o pênalti. Imagina se ele não tivesse estudado.
0: Então estudou bem, né?
1: Ele não sabe estudar, então, porque, pelo amor de Deus. Mas eu não culpo ele, não, gente, porque eu acho que não é ele que devia bater o pênalti. Na minha opinião, o Vinícius Júnior ali tinha que bater no peito e ele que tinha que bater. Para quem não sabe, né, gente, a UEFA, né, que é a rival da FIFA aí, eles vivem tendo problema, né? A UEFA que cuida aí da Liga dos Campeões e tal, né? Mas a FIFA tomou uma atitude nessa Copa do Mundo, né, gente? Que tá gerando revolta pra muita gente, né? O pessoal da Bélgica tá reclamando demais. A UEFA agora hoje fez um comunicado, né? A FIFA, ela anulou o cartão vermelho dado para o jogador dos Estados Unidos. Então, o jogador dos Estados Unidos que foi expulso vai poder jogar a próxima partida contra a Bélgica. E isso revoltou, né, gente? Revoltou aí a Bélgica, que vai ter que enfrentar um jogador que foi expulso, né? E a UEFA, né, gente? Ela entrou também na parada aqui, criticando, ó. A UEFA criticou duramente a decisão da FIFA de suspender a punição por cartão vermelho imposta ao atacante norte-americano Folarin Balogun da Copa do Mundo de 2026. Expressamos nossa incredulidade diante de uma decisão tão sem precedentes, incompreensível e injustificável. Quando a certeza das regras não é mais garantida por seus guardiões, a integridade do esporte fica em risco e a credibilidade de uma competição é prejudicada. Eu concordo, gente, infelizmente, com essa crítica aqui da UEFA e concordo com a Bélgica de estar revoltada, gente. Se o jogador foi expulso, se ele devia ou não ser expulso, gente, a gente não... se ele tomou o cartão vermelho, ele deveria cumprir, a não ser que fosse realmente um lance muito escandaloso de um erro da arbitragem, que não é o caso, né? Ele deu uma solada, e deram o cartão vermelho para ele. Aí eles colocaram o lance do Messi, que o Messi também deu uma solada e o Messi não foi expulso.

0: O erro não é de expulsar o jogador dos Estados Unidos. O erro foi de não expulsar o Messi. Porque naqueles lances, geralmente a arbitragem do mundo inteiro, quando o jogador, né, Joanito, pisa na canela do jogador com a sola ou na barriga da perna do jogador, na parte mais alta da perna, o jogador é expulso. Então o Messi deveria ser expulso e não, como se diz, perdoar um cartão vermelho de um jogador que já foi expulso, né? Isso realmente, né, Joanito, mexe um pouco aí com a credibilidade da Copa do Mundo, né, Joanito?
1: O arbitragem é complicado aqui e lá também, né? É duro pra gente falar, né?
0: Porque... Aí já não é nem arbitragem, né, Joanito? Aí já é decisão então, da FIFA, né?
1: Aí, quando você passou pra mim que o árbitro seria americano, já pensei, meu Deus. Mas eu acho que no nosso lá não teve, né? Ficou do mesmo tamanho, né? A Bélgica, ela tá aí, né? Eu não levo muita fé na Bélgica, né? Até nos meus quatro aqui, que eu... Qual foi o seu que você apontou para campeão? O único que saiu foi o Brasil. Olha que coincidência.
0: Eu não lembro, mas...
1: Escolhi, né? Portugal, que hoje já não escolheria.
0: A França eu sei que eu pus.
1: Hoje eu não escolheria o Portugal, apesar que ele joga hoje. Eu escolhi a Noruega, Brasil e França, justo o Brasil que já caiu fora, né? Mas a Bélgica tá ali também, né? Dois times que não vêm jogando bem, né? Tá meio que mais ou menos aí, o Portugal e a Bélgica. Aliás, hoje tem Portugal, é só não esquecer que às 16h tem Portugal e Espanha. Com arbitragem do inglês Anthony Taylor. E às 21h, já que você tá falando dos Estados Unidos, tem Estados Unidos e Bélgica com arbitragem da Jordânia. Adam Nakami. Vamos ver o que vai dar, hein? Depois tem arbitragem.
0: E o Brasil, Junito, não ganha de um time da Europa, na seleção da Europa, Junito, desde 2006. O Brasil foi eliminado pela França em 2006. O Brasil foi eliminado pela Holanda em 2010. Foi eliminado pela Alemanha em 2014, com aquele vexame, né? Foi eliminado para a Bélgica em 2018. E em 2022 foi eliminado pela Croácia. E agora em 2026 eliminado pela Noruega. Quer dizer, são seis derrotas aí para as seleções da Europa.
1: Em 2006 eu não lembro nem como que foi, né? Nem lembro. Mas em 2010 já lembro. Nós estava lá na casa do João da Ótica, o Luizão, a FIA, né?
0: Em 2006 o Brasil foi vice, né, Joanito?
1: Vice? Perdeu
0: foi vice, perdeu pra França então, na final.
1: Então não é nem bem a eliminação, pelo menos chegou na final, né?
0: Ou não, não me lembro agora também.
1: Mas em 2010, né, a gente, o Luizão naquele tempo, a FIA não era um rico, milionário, a gente tava sempre junto, agora é sumir, né? Mas então, importante, um abraço pro Luizão, que é São Paulino, né? E o João, que é palmeirense, né? Em 2010, eu lembro, não foi aquele dia que o Júlio César queria chorar, não saía lágrima, né? 14, Deus me livre e guarde, hein? 7-1. Foi isso? 14, 7-1? 18, perdemos para Bélgica. Aí, nós estamos falando em Bélgica. 22, perdemos para Croácia. E 26, perdemos para Noruega. Estão fazendo a quina já, Pipe. E foi um desprazer.
0: São 6?
1: 6 já?
0: 6.
1: Então, depois de quina é o quê? Aí já não sei. Mas então,
0: Hexa, né?
1: 26 anos perdendo para a Europa. E no jogo da noite, já que você falou que foi um jogão, eu torcendo para o México.
0: Aí eu torci para a Inglaterra.
1: E o México, que podia salvar, prevaleceu a Europa de novo, né? E foi um desprazer esses dois jogos. O México perdeu, o Brasil também perdeu. Que o certo seria no próximo sábado, 6h. Olha que horário bonito para jogo, né? Ao invés de ser Brasil e mais alguém, então teremos a Inglaterra e Noruega. Eita coisa louca.
0: Em casa eu tava perdendo, porque meu filho Juan e o meu cunhado Padre Daniel tava torcendo pro México. E então, eu torcendo pra Inglaterra, mas eu saí vencedor lá. Ô, Joanito, na artilharia o Messi tem 7 gols, o Mbappé tem 7 gols, o Haaland, com os 2 gols que ele marcou ontem, também tem 7 gols. Lembrando que o...
1: Aí eu falo que ele faz 8 no mínimo, que ele tem mais um jogo.
0: Viu, Joanito? O Haaland tem um jogo a menos que todo mundo, né? Porque pouparam ele, não puseram ele pra jogar contra a França.
1: Tem, mas é assim, né?
0: Mas ele tem um jogo a menos. Ah, mas não jogou porque ele não quis. Bem, gente, pode ter, mas ele tem um jogo a menos. Se não sei por que não puseram ele, né, Joanito? É outra conversa. Mas que ele tem um jogo a menos do que o Messi, o Mbappé, ele tem. Então tem três artilheiros com 7 gols. O Harry Kane com o gol de ontem foi a 6 gols. Também tá aqui na briga pela artilharia. Então, assim, a briga tá muito boa, né, Joanito?
1: Eu acho que o Haaland, compridão. Você viu a camisa do Corinthians?

0: Belezinha. Mas ele faz mais um, pô. Se for pela minha previsão aqui, que ele não faz uma vez.
1: Noruega e Inglaterra, né, gente?
0: Noruega e Inglaterra, ele vai sábado à noite. Que horário bom, por exemplo, se tem um jogo do Brasil, nós estamos fora, né?
1: Brasil já era. Ó, resultados, né, gente, das oitavas de final, que começaram no sábado com a vitória da França em cima do Paraguai.

0: nosso amado e querido Cabo Verde, que fez bonito, né?
1: Então, Cabo Verde, por exemplo, foi recebido com festa lá em Cabo Verde, né, gente? Que mesmo com a derrota, fez um papel bonito. A verdade é uma só, gente. Cabo Verde enfrentou 3 campeãs do mundo e não perdeu pra nenhuma, né? Ah, mas perdeu pra Argentina. Perdeu pra Argentina na prorrogação. Nos 90 minutos, Cabo Verde não perdeu pra ninguém. Não perdeu pro Uruguai, que é bicampeão mundial. Não perdeu pra Argentina, que é 3 vezes campeã do mundo. E não perdeu pra Espanha, que também é campeã do mundo. Então, Cabo Verde sai sim com a cabeça erguida. Assim como o Paraguai, né, gente? Que perdeu pra França de 1-0. Ah, mas o Paraguai não jogou bem, o Paraguai só jogou atrás. Vocês querem o que, gente? Que o Paraguai vai jogar de igual para igual com a França? Na minha modesta opinião, a França é a melhor seleção que a gente tem nessa Copa do Mundo. Mas, só que eu vou torcer contra. Mas, na minha opinião, das seleções que eu vi jogar até agora, a França, para mim, é a melhor. A França ganhou de 1-0, gol de pênalti do Paraguai, né? Quando mas, já estava no final do jogo.
0: Mas né, esse foi pênalti, né?
1: Foi pênalti, não tô falando.
0: Isso aí não adianta falar, esse foi pênalti.
1: Mas assim, a Paraguai, por exemplo, sai com a cabeça erguida também, assim como o Cabo Verde, né? Canadá perdeu em casa para Marrocos 3-0. Marrocos, então, que era do grupo do Brasil.
0: Que coisa!
1: Vai para frente e o Brasil fica fora. O Joanito já antecipou aqui, então, hoje, 4 horas da tarde, Portugal e Espanha. E o jogo que está sendo debaixo de muito protesto aí, né? Estados Unidos e Bélgica às 21 horas, porque... a Bélgica não para de reclamar com essa liberação do jogador dos Estados Unidos que estava expulso, né? E a FIFA, então, perdoou, ainda mais, piorou mais ainda, porque o Trump agradeceu aí o presidente da FIFA por ter liberado o jogador, aí a coisa ficou pior, né? Brasil 1, Noruega 2, fora o baile, né? Porque a Noruega chegou a dar até olé no Brasil. México 2, Inglaterra 3. A Inglaterra fez 2-0, o México fez 2-1. No finalzinho do primeiro tempo, o México deve ter errado uns 4 ou 5 gols que podia empatar e até virar e o jogo, né, de tanta chance que teve aí o México. Começou o segundo tempo, a Inglaterra fez 3-1, mas a Inglaterra teve um jogador expulso, né, gente? E aí o jogo complicou para a Inglaterra, que o México, com um jogador a mais, foi para cima, né? Fez de tudo para tentar o empate, fez o 3-2, aí não conseguiu fazer o 3-3. Os jogadores se entregaram, tanto do México como da Inglaterra, né? Que acabou o jogo, eles estavam mortos, né? Nem força para comemorar eles não tinham, né, gente?
0: Mas na partida, para quem não viu, né? Domingo à noite, até atrasou o jogo uma hora por causa de chuva. Acho que muita gente não viu, que muita gente não tem ainda o Cazé TV, né? Que é uma pena aí para quem gosta de futebol. Mas é um jogo daquele que não é normal fazer dois gols em 3 minutos, né? Porque daí decide, né? Aí fica duro, né?
1: De um jogaço, hein, gente? Pra mim, até agora, o melhor jogo que eu vi das oitavas de final. Amanhã, fechando essas oitavas de final, vamos ter Argentina e Egito, né? Às 13 horas da tarde. E às 5 horas da tarde, Suíça e Colômbia, fechando aqui as oitavas, né, gente? As quartas de final estão previstas aqui para começar na quinta-feira, dia 9, né? Aí a gente começa a ter um jogo só por dia, né? A França e Marrocos vão jogar às 5 horas da tarde do dia 9. Na sexta-feira, esse já está definido, né, gente? França e Marrocos já está definido para o dia 9, às 5 horas da tarde. Para o dia 10 de julho, né, na sexta-feira, às 4 horas da tarde, Portugal ou Espanha enfrentam Estados Unidos ou Bélgica. Esse como confronto engraçado, ainda não foi, e só mais pra frente. Outro confronto garantido pra sábado, né? Às 18 horas, Noruega e Inglaterra. Esse aqui também já tá definido. Noruega eliminou o Brasil e Inglaterra eliminou a seleção da casa, que é o México. Das seleções da casa, só falta os Estados Unidos, né, Janito? As outras duas já foram embora.
0: Então, porque o futebol dos Estados Unidos não é aquelas coisas, né? Mas hoje, contra a Bélgica...
1: Mas a Bélgica também não é também aquelas coisas, né?
0: Não tá aquelas coisas, né? Mas é bom esperar para ver. Só lembrando, né, que é engraçado essa tabela. Ela já formou o jogo de sábado e não tem o de sexta-feira, né? Tá pulando para lá.
1: Aqui, ó. O técnico da Bélgica, o Rudi Garcia, Junito, sobre a decisão da FIFA de

0: suspender a punição de um jogo de Folarin Balogun. Eu não sabia que na Copa do Mundo, o dia 5 de julho é, na verdade, o dia 1º de abril. É o dia da mentira. Então, estão revoltados aí o pessoal da Bélgica, né, Janete?
1: Mas será que lá tem também 1º de abril?
0: Você tá falando aqui, né? Então, acredito que sim, né?
1: Falar em 1º de abril, vamos mandar um alô para os nossos perpiteiros e perpiteiras, né? Quem foi no Brasil... Tava um time certinho, de 1-11.
0: Você que acha que hoje ele não ia mandar mensagem?
1: O quê?
0: O Maurício?
1: É, tava demorando, né? Só pra lembrar aqui, né? Toninho Rodrigues, palmeirense, Ana Cláudia, corintiano, Paulinho Manelão, palmeirense, escorrega, não sei pra que time que escorrega torce.
0: Escorrega corintiano.
1: Que for no Brasil, já estão fora dos brindes. Desfalcou o nosso time, né? Continua aqui o Maurício, que quase que perde, vai ter que lavar a louça 15 dias se a Argentina... Lá é o Maurício, não, Maurício acertou. Maurício, Beija-Flor, Cristiano, Luciano. Luciano tá na França. Nenê e a Rosângela de Sapucaí tá com a Argentina. E o Rildo, que foi o último a participar, tá com a Espanha, né, Rildo? O Rildo vai ser o goleiro do time, que agora tá desfarcado, só tem 7. Falar em 7, um abraço pro João da Ótica, pro Edinho Coró, o Caio, todo o pessoal dos brindes. Ô, Pipoca. Mas o que que o Maurício falou, que eu tenho certeza que ele vai falar que ele já tinha falado que o Brasil tava ruim.
0: É, então, mas quando o Brasil ganhava, ele sumiu. Agora que o Brasil perdeu, ele apareceu. Mas vamos colocar aqui, gente, porque comigo aqui não tem off. Mandou, vai pro ar.
2: Bom dia, Pipoca. Bom dia, Jonathan. Ô, Pipoca, se tivesse posto o Neymar escorado de muleta lá, tinha feito gol de pênalti. Outra coisa, não se esquenta a cabeça não, que vocês não vão ver o Brasil ser campeão, mas não. É muito ruim o time e o treinador. O treinador é mais ruim que o jogador que tá lá.
1: Ué.
0: Tá aí a opinião do Maurício, a gente coloca no ar, né, gente? Aqui comigo não tem off, mandou, vai pro ar.
1: Ele não foi muito contundente. O senhor gostou do contundente?
0: É, achei, tá
1: até achei que ele ia pegar forte hoje.
0: Eita. E uma coisa é, talvez se o Neymar estivesse em campo e ele fosse bater o pênalti, ele pudesse marcar o gol, mas será que se o Neymar estivesse em campo, sairia o pênalti? Não, o futebol é isso, então o se, a gente pode colocar ele em vários aspectos, né? Porque o jogador, talvez se o Neymar estivesse jogando, estaria no lugar, né, do jogador que cavou o pênalti, né? Cavou não, foi pênalti, né? Mas eu digo cavou porque foi ele que sofreu o pênalti. Será que se o Neymar estivesse jogando, ele sofreria o pênalti, né, Jonito? O pênalti sairia? Então, não dá pra gente conversar em posições. O importante ali pra mim era o Vinícius Júnior, né? Assumir ele. Pô, eu sou o melhor jogador do time. Eu sou o cara que tá brigando pela artilharia, né? Eu sou aqui até agora o jogador mais falado, né? Todo mundo falando que o Vinícius Júnior era o craque da seleção. Aí o que que ele faz? Ele murcha e deixa o outro jogador bater o pênalti. Ah, mas o treinador mandou. Não interessa o que o treinador mandou, gente. Interessa que ele é o cara e ele vai lá e pega a bola e vai bater. É assim que tem que funcionar, ué.
1: Partiu para o Brasil, né? Do goleiro à ponta esquerda. E faltou um matador, que é tipo... Argentina tem o Messi. França tem o Mbappé e companhia. Noruega tem o Haaland e tem um goleiro muito bom também.
0: A Inglaterra tem um...
1: Inglaterra tem o Kane. E nós não temos, então lascou, né, pô?
0: É, então. Nós não temos muita coisa, né, gente? Nós não temos dois laterais que a gente tinha antigamente, Cafu de um lado, Roberto Carlos do outro. Isso pra falar dos mais recentes, né, gente? Porque a gente pode falar de Júnior, de Jorginho, de tantos outros aí. É, que a gente vai falar da nossa história, né? Mas assim, há muito tempo que a gente não ia com dois laterais tão ruins, tão fracos, como nós fomos nessa Copa do Mundo, né, Janinho?
1: Não é da atualidade, muita gente não lembra, faltou um Dunga também, né?
0: Sim, o xerifão, né, Júnior? Aquele que põe ordem, né?
1: Esse jogo aí, de 2-1, aos 30 minutos, a 0-0, um Dunga ali, não saía gol, não, pô. Não. Ele senta, pula no rapaz lá e... Não, o que você tá pensando que é? O cara pegou o gol, o jeito que quis, os dois. Não, que isso.
0: Mas vamos dar só uma passadinha aqui nos resultados da Série B também, gente? O Cuiabá ganhou do América de 1-0, o América segue perdendo para todo mundo, Fortaleza 2, Ponte Preta 0, Ponte Preta é outra também que está perdendo para todo mundo, Novo Horizontino 3, Atlético Goianiense 0, Lou

0: Londrina 5, CRB 0, Criciúma 1, Sport 0, Goiás 2, Ceará 0, Náutico 0, Juventude 0. Hoje tem Botafogo e Avaí. Hoje Vila Nova e São Bernardo às 19 horas. Ah, quem mais aqui? E o Atletique, né, enfrenta o Operário amanhã às 20 horas. Líder da Série B é o Novo Horizontino, que segue aqui com em 16 jogos com 30 pontos, né? Líder. O Criciúma é o segundo aqui com 16 jogos e também 30 pontos. O Vila Nova é o terceiro aqui com 28 e 15 jogos. O Fortaleza é o quarto aqui com 28 pontos e 16 jogos. Quer dizer, o Vila Nova joga hoje, né, contra o São Bernardo. Então aqui é o líder, né? O São Bernardo que chegou a liderar, mas se ele vencer aqui, ele vai a 28 pontos. Então volta aqui à zona de classificação. Então jogaço hoje aqui da Série B entre São Bernardo e Vila Nova, aqui valendo vaga aqui para estar entre os quatro dos times aqui, né, Jorge? Então, bom isso aqui. Uma briga muito forte aqui, ó, do oitavo colocado, Joanito, que é o Sport, com 25 pontos, até o primeiro colocado aqui, que tem 30 pontos, 5 pontos só de diferença, nós já caminhando aí para terminar a primeira parte, né, do Campeonato Brasileiro, que são divididos, né, gente? A primeira rodada aí, vamos falar assim, são 19 rodadas, né, o primeiro turno, e depois o segundo turno com mais 19 rodadas, né? Então, caminhando aí, até agora a gente não tem definição. Que podemos ter uma mudança aí no segundo turno, né, Janito? Quatro que estão aqui na frente hoje, né?
1: Do oitavo para baixo, todo mundo brigando para não cair, né, pô? Esses quatro.
0: E dois já caíram, né, Janito? Ponte Preta então, e América.
1: Tá difícil, né? Do oitavo pra cima, eu não cravava o Botafogo tá pra baixo do oitavo, né? Ainda não.
0: O Botafogo está na zona de rebaixamento.
1: Então, os quatro que estão em primeiro, algum deles também não leva muito fé que pode subir, mas vamos ver o que vai acontecer. Nós com saudade do nosso futebolzinho caseiro, né? Que era arroz, feijão, torresminho e costelinha de porco, mas é gostoso.
0: Que vai voltar quando?
1: Dia 22, Pipico. Termina.
0: De julho?
1: Isso, termina a Copa no domingo de 19, dia 22 começa. Como eu sou corintiano roxo, junto com o Pedrinho, o Corinthians joga dia 22 contra o Remo.
0: Tem notícia da renovação do.
1: Do rapaz?
0: É.
1: Não, eu nem tô procurando saber também aqui. Sei que a corintianada pensa, hein?
0: Tem jogo dia 16 já, Janito.
1: Mas daí não é aquela. Não é uma rodada, é alguém que ficou pra trás, hein?
0: É, não, né? Da 10ª à 9ª rodada.
1: Já?
0: Já. Vai ter Botafogo e Santos. Numa quinta-feira, dia 16 de julho. No dia 16 de julho vai ter Vitória e Vasco. No dia 17, na sexta-feira, Fluminense e Bragantino, Mirassol e Grêmio. Aí sim que só vem lá pro dia 21. Aí o Atlético Mineiro e Bahia jogam dia 21. São Paulo joga na quarta, dia 22, né? Contra o Atlético Paranaense. Internacional e Cruzeiro jogam na quarta, também dia 22. O Flamengo volta a jogar também na quarta-feira, dia 22. O Corinthians só volta a jogar na quinta-feira, aqui dia 23, contra o Remo.
1: Opa, beleza.
0: E o Palmeiras, né, contra o Curitiba, aqui tá marcado para quinta-feira, dia 23. Mas me parece, gente, que esse jogo do Palmeiras aqui foi antecipado para o dia 22.
1: Só pra.
0: E o horário também do jogo, eu acho que não vai ser mais 21h30, acho que vai ser 7h30. Então, esse jogo aqui do Palmeiras e Curitiba, que é lá no Couto Pereira, me parece que foi antecipado pro dia 22.
1: Só pra lembrar, né, como passa o tempo, tivemos aí a Copa começando no dia 11 e já vamos aí pra quarta-feira, pra quem tá acostumado, dois, três, até quatro jogos por dia. Quarta-feira não tem nenhum.
0: Agora já começa a ficar mais. Menos jogos, né, gente? Menos jogos. Mas tá bom, né? A gente vai acompanhar a Copa do Mundo aí até o final. Daqui a pouco tem Campeonato Brasileiro, né? Daqui a pouco volta a Libertadores. Daqui a pouco tem Liga dos Campeões. Tem os campeonatos europeus, né? A Copa do Mundo, daqui a pouco a gente vai
1: Copa
0: ver
1: do Brasil,
0: o seu campeão.
1: Copa do Brasil volta dia 11, 12 e 13. Libertadores, 16 e 17 de agosto.
0: Libertadores? E com a Libertadores.
1: Fica um pouquinho pra lá.
0: E a Libertadores

0: junto com a Libertadores e a Sul-Americana, né, Janito?
1: Isso, acho que tudo. Ah. Essas duas caminham lado a lado, né?
0: Caminham juntos aí. É, então tá lá. 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Que Deus abençoe aí a segunda e a semana de cada um de vocês. Amanhã já vamos estar melhor, né, gente? Hoje, ontem e hoje a cabeça está meio inchada, mas amanhã a gente vai estar melhor. 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Um abraço aí pra todo mundo. Antigamente, quando eu era mais novo, gente, quando o Brasil era eliminado, eu passava aí uns 15 dias mal. Mas hoje a gente tá mais consciente, né, gente? Eu já sentia que o Brasil não ia muito longe, né? Então, ontem foi um dia triste, hoje também tá um dia... Vim aqui fazer o programa depois de uma eliminação do Palmeiras, do Brasil, que a gente torce. Não é fácil, né, Júnior? Quando o time da gente é eliminado do campeonato, por exemplo, quando o Corinthians é eliminado e que o Joanito tem que vir aqui, ele vem, gente. A gente vem porque a gente não é torcedor Coca-Cola. Mas que é dolorido, né, Joanito? Vim depois de uma eliminação, é, né? Isso não tem, temos que reconhecer, né?
1: Lá na ponta do iceberg... É, em 1982, que aí sim eu estava começando na rádio, né? Tinha um ano de rádio difusor, já estava com um programa gostoso lá, com bastante audiência. Fui fazer o programa depois que o Brasil perdeu, que teve, não tinha celular, o pessoal ligava no fixo. E só eu falei lá. Hoje também deve ter mais ou menos assim, né? O pessoal está de ressaca, bravo, nervoso, magoado. Mas palpitagem para hoje, Portugal e Espanha.
0: O Donald Trump, Joanito, Bélgica pode se orgulhar muito se vencer. Seria diferente se vencesse com o jogador Balogun de fora. Só pediu uma revisão, não disse. Vocês têm que fazer isso. Esse homem é esperto, durão. Gianni Infantino, sua cotação subiu além do teto. Então tá aí, gente. Um fala daqui, outro fala de lá. Quem é favorecido tá sempre a favor. Quem... acha que tá no prejuízo, tem o direito de reclamar também.
1: Na próxima encarnação, eu quero ser presidente da FIFA, só para poder assistir todos os jogos de graça e ganhar para

0: Ele ganha milhões e milhões. Palpitais para Portugal e Espanha.
1: Olha, Janito, eu mais uma vez vou torcer para Portugal, porque eu gosto de Portugal, mas acho que a Espanha é favorita, né? Então eu vou aqui de 1-1 no jogo. 1-1 no jogo e nos pênaltis Portugal leva.
0: Como eu não tenho acertado meu famoso e querido palpite de 0-0, me lascou no bolão, que não veio, né? Eu vou 0-0 hoje e vou 1-0 para os Estados Unidos pela situação contra a Bélgica.
1: E essa coisa que às vezes revolta o jogador e pode mexer com os jogadores, né? Essa história de você anular uma expulsão, talvez aí isso encha de brilho os jogadores da Bélgica, né? Que tem bons jogadores a Bélgica, isso pode mudar. Então eu vou arriscar aqui hoje. Em sinal de revolta, né, com o que foi feito a favor dos Estados Unidos, o meu voto aqui vai de 1-0 para a Bélgica e os Estados Unidos também sendo eliminado, porque eu não gosto de falcatruas.
0: O árbitro jordaniano tem uma bucha hoje, né? Mas para todo mundo, uma semana. Boa semana aí para os brasileiros que não jogaram a Copa, nós não temos culpa e até mais.
1: Um abraço aqui pro Joanito, pra Vanessa, pro nosso gerente Caio, pro Hugo. Deus abençoe a segunda e a semana de cada um de vocês. Deus abençoe também aí a semana do pessoal que nos acompanha através da Rádio Dinâmica, de vocês que nos acompanham através da live de Jacutinga, de fora de Jacutinga. Que vocês tenham aí uma semana abençoada, né, gente? Fiquem com Deus e até amanhã.

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1: 12:06.
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5: Meio-dia e nove.
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5: Meio dia e 18.

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0: 12:47.
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4: Meio dia e 49.

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4: 1 e 2.

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4: Ai, ai, ai, parça, é mais uma semaninha, mais uma segundona.
5: Vamos que vamos, minha gente, já estamos aí no mês de julho. Muita gente já vivendo férias, outros nem tanto, e aqueles na lembrança, como nós, né?
4: É, na verdade, férias eu nem sei o que que é isso aí. Se é de comer ou é de passar no pão?
5: Ah, diz que é uma galera que fica curtindo aí, que tipo, não tem hora pra acordar, não tem hora pra dormir, como é até os rodapés das coisas que tem nas casas, assim, vai.
4: Esse negócio é bom, hein?
5: Ô, rapaz.
4: Ô, vamos começar então.
5: Bora.
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1: Tá na Dinâmica, tá legal. Beijo pra você de Jacutinga, de toda a região. Estamos chegando com mais uma edição do Microfonia.
0: E a partir de agora você participa e também interage junto com a gente no 35 3185-0145, é o nosso WhatsApp.
1: Exatamente, mídias sociais, lógico que a gente tá por lá, tá? Facebook Dinâmica FM Jacutinga, Instagram Dinâmica FM com Y, e tem aí no nosso aplicativo Dinâmica FM 105.9. Bora começar?
0: Bora começar na Dinâmica nessa tarde super especial. Microfonia. É uma segunda-feira maravilhosa, você ligado, conectado com a gente aqui no Microfonia. A gente abre assim já com Taylor Swift.
1: Opa Light pra você.

0: Fala, Mancio, Nati Ruth.
1: Aloha! Olha, a gente falando de férias, aquela loucuragem toda. Aloha pra você que tá chegando agora. Esse é o nosso Microfonia de segunda a sexta. A gente faz companhia por aqui.
0: É isso mesmo. O intervalo tá chegando, é rapidinho. Daqui a pouquinho voltamos com muito mais sucessos pra você. Não saia daí.
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3: 1:19.
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7: Vamos que vamos, senhoras agora. E senhores. Mas agora tem o quê, parça?
8: Foca na fofoca.
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7: É, então a gente começa falando muito bem. Agora é o seguinte, já imaginou, parça, ter um concurso de pan? De parça e você ir lá e perder?
8: Eu fazer um concurso de mim mesma.
7: Isso, e você perder?
8: Ah, mas eu não duvido nada, viu? É mais ou menos igual quando eu fazia cola na escola e não conseguia colar. Daí, não, eu ficava nervosa, não conseguia colar. E aí eu fazia a prova e passava cola pros meus amigos. Resultado, tirava nota melhor que eu.
7: Eu não sei se é isso. Ai, que aconteceu, ó. Mas veja lá, o Tom Holland perde concurso de sósias do Homem-Aranha.
8: Meu Deus do céu. Não, mas peraí que eu vou explicar pra você. Ele entrou de surpresa em um concurso de sósias. E mesmo com Zendaya no júri, ele perdeu a disputa.
7: Não acredito nisso aí.
8: Ai, gente do céu. Mas por que vocês estão falando Tom Holland, gente? Porque simplesmente é ele que interpreta o Homem-Aranha no cinema, né? E ele foi eliminado de um concurso de sósias pelo júri, que inclusive tinha presença de ninguém mais, ninguém menos que a esposa do cara.
7: Até ela votou
8: se
7: mal,
8: nem
7: né?
8: Ela tá, se nem você tá convencendo ela, meu amigo, que dirá os outros júris, né? Vamos votar só ter a ator e tá tudo bem, tá tudo certo.
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2: Deixo. Essa aqui é novidade, gente. Lançamento em junho deste ano. Você já tá curtindo aqui na sua melhor programação. E lembrando que você pede sem moderação também a hora que quiser, viu?
1: É isso mesmo. Fica à vontade, porque o nosso microfone é assim. Você nos faz companhia e ainda ajuda a nós fazermos a programação juntinhos por aqui.
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5: 1:36.
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7: Vamos que vamos, galerinha ligada junto com a gente pra dar beijão pra Joyce, conectada, curtindo a nossa programação. A Vânia também tá sintonizada com a gente, tá pedindo Dua Lipa, viu, parça?
8: Bora que bora, deixa eu mandar um alô aqui também pra Suelen, tá chegando por aqui, tá ligado com a gente. Bruno, o Maico também sintonizado com a gente e o Fernando. Gente, boa segunda!

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2: Bebê, vamos relembrar aquela saudade nossa.

0: Sintonia.
1: Sorrisinho maroto com Ferrugem.
2: Ela. Já tem fogo na fofoca. Falar em ela, viu? Que tem nova fofocada ali que você sabe, né?
1: Então segura aí porque o intervalo é super rápido.
3: Ei, ei, ei. 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
6: 1:52.
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2: Bora!
3: Agora!
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3: E o capital inicial?
2: Ih, deu ruim, né? Galera lá de brasileiros, todos felizes da vida, porque capital inicial faria uma série de shows nos Estados Unidos, só que faria bem no passado, que não vai fazer mais. Por quê? Porque o consulado negou vistos deles. A banda brasileira cancelou a turnê nos Estados Unidos por conta da falta de liberação de vistos da equipe técnica e dos músicos de apoio. Entendeu? Chato, né? Aí eles deixaram claro que por conta da falta desses profissionais, é operacionalmente inviável realizar as apresentações dentro do padrão de excelência que o capital inicial queria levar pra galera.
3: Entendi. Entendeu?
2: Porque a galera já vai falar, mas por que não faz um acústico? Não vai estar rolando, gente. Ó, sem capital inicial por enquanto, viu?
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5: Até breve.
4: Até o próximo encontro. Afinal, quem não gosta de uma fofoca?

0: Luan Santana.
1: Solteirou e nessa se ferrou. Vamos que vamos, amanhã a gente tá de volta.
0: É isso mesmo, um beijo pra todo mundo. Obrigado aí pela participação de todos vocês. Um abraço bem apertado e até amanhã no mesmo horário.
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6: 2:06.

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5: Segunda-feira, dia 6 de julho, comigo, Paz Jacomini, o resumo da sua novela preferida. E a nobreza de amor. Malungo agradece as informações recebidas de Jorge. Jorge, Inês e Marta confrontam Virgínia diante das acusações de Lúcia Lica. O Nildo afirma a Fátima que Miguel e Salma têm o direito de saber a verdade sobre seu estado de saúde. Dume sugere que Kenny desfaz seu descontentamento com Jandal. Dume comenta seu plano de furtar as joias do rei com Akin e Ladiza. Bartô divide com Miguel a ideia de construir um santuário para sua mãe em Barro Preto. Diógenes e Mirinho questionam Sebastião sobre seu apoio ao crime de Virgínia. Alica revela a Tony Comar está chegando ao Brasil. Instantes, novela das 7.
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3: Hoje em Coração Acelerado, agrada Eduardo e Leandro decidem retomar a parceria musical. Todos chegam para o Festival de Sucos da Zuzanete, sem saber que Osmar se esconde na cozinha amando desilar. Thalita chega ao bar de Zuzu e Janete. Osmar sabota apenas um tipo de suco feito por Janete e Zuzu, e Zilá e Ronei se irritam. Todos começam a apresentar sintomas após tomarem um suco sabotado. Zeca estranha o comportamento de todos, mas Thalita garante que é um sucesso. A Laurzinha e Janete ficam juntos. Agrado declara seu amor por João Raul. Já já tem novela das nove.
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Ouviu? Yeah!

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1: 2h44.
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7: Hoje em Quem Ama Cuida. Com uma passagem de tempo, Bruno e Pedro chegam de viagem casados. Adriana consegue sua liberdade condicional e promete fazer justiça. Otoniel e Elisa se preocupam com o desejo de Adriana. André registra a falta de entusiasmo de Pedro com seu casamento. Rafael festeja sua sociedade com César na clínica. Elinice enfrenta Tom e decide visitar Adriana. André aconselha Ademir a procurar Pedro. Carmita fica chocada ao saber por Bruno que a filha e Pedro vão morar com ela. Pilar exige que Fernando trabalhe em troca de moradia e ele se oferece para integrar a equipe da clínica de Rafael. Adriana se depara com Pilar ao visitar o túmulo de Arthur. Amanhã muito mais um resumo de novelas. Até lá.
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8: Dinâmica FM 12h47.

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4: Segunda-feira, dia 6 de julho, sabe com quem a gente comemora aniversário hoje? Sylvester Stallone, o ator, roteirista e diretor norte-americano, conhecido por seus papéis em filmes de ação de Hollywood. Dois de seus notáveis personagens são o boxeador Rocky Balboa e o soldado Rambo. As franquias Rocky e Rambo, juntamente com vários outros filmes, reforçaram sua reputação como ator e renderam boas bilheterias. O filme Rocky foi estreado e escrito por Stallone e introduzido no National Film Registry, assim como no Museu Smithsonian. Stallone usou a frente da entrada para o Museu da Arte da Filadélfia na série Rock, o que levou a área a ser apelidada de degrau de Rock. Filadélfia tem uma estátua do personagem dele colocada permanentemente perto do museu, do lado direito, antes dos degraus. Foi anunciado em 2010 que ele teria sido votado no International Boxing Hall of Fame. O ator é irmão do cantor Frank Stallone, com quem fez parceria em alguns filmes. Happy birthday to you, Sylvester Stallone. Parabéns pra você.
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6: 3 e 5.
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1: 3:16.
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3: 3h19.

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1: 3:31.
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4: Nesta segunda, sopramos velhinhas com Ana Bárbara. Atriz e apresentadora brasileira. Nascida em Niterói, na adolescência começou a vender cosméticos para as amigas e dar aula de inglês para crianças, mas sonhava em ser apresentadora. Estreou na TV na novela Perdidos de Amor em 96, sendo exibida pela Bandeirantes. Depois, em 97, fez Por Amor da Globo. Um ano depois, foi escolhida para apresentar Sintonia Fina, onde aprendeu o ofício de apresentadora e resgatou seu apelido de infância. No ano seguinte, somou seu trabalho o cargo de apresentadora da MTV Brasil, tendo seu destaque com o programa MTV Erótica, em que conversava juntamente com o médico Jairo Bauer sobre sexualidade e comportamento. Na emissora, completou suas atividades à frente dos programas Mochilão Abrolhos e Supermodel. Parabéns, Ana Bárbara. Parabéns pra você.
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1: 3h45.
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8: 3:48.

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4: 4 horas.

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8: Segunda-feira, dia 6 de julho, comigo, Paz Jacomini, tem Antena Mix a partir de agora. Nessa hora a gente se faz companhia e você curte as suas preferidas, com certeza.
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Já começamos com o Dicinho, já que você não quer mais, eita!

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2: Cidade Negra, meu coração, pra você ligadinha aqui na melhor, seguro, porque instante tem muito mais sucesso por aqui.
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3: 4:20.

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6: 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Bora que bora, o som de Backstreet Boys, Bottle It Up. Essa aqui é novidade do grupo Sim Senhor, e você curte aqui na melhor.

0: Obrigado, Danilo, tá ligado com a gente, Nicolas e Daiane também. Beijo, boa segunda-feira.
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3: 4:36.
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2: Marjorie, este ano, por mais que eu tente, gente, eu só consigo lembrar daquela piadinha. Eu fiz o ano passado, mas a Marjorie este ano. Ai, humor negro na sua sintonia. Vale de pausa.
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3: 4:51.

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7: Ai, ai, já é o último bloco do nosso Super Antena Mix, desejando pra você uma semana de sucesso. Pra que tem Tate McRae com She Wawa.

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2: Alex Owen com Ordinary. E assim eu fui, mas amanhã tô de volta no mesmo horário e te espero. Até lá.
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4: 5 e 7.

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1: Senhoras e senhores, meninos e meninas, vovó e vovô, começou.

aquela viagem no tempo através da melhor música. É a Máquina do Tempo aqui na Dinâmica FM 105.9. 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
0: Máquina do Tempo nesta segunda-feira, abraçando mais uma semana, mais uma oportunidade pra gente ser muito feliz, ouvindo música o tempo todo, matando saudades, não é? 6 de julho, e aqui é o Bom Fim. E aí você, o mais importante, abrindo aqui o nosso túnel do tempo com Wakefield, Saturday Night.

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0: obrigado.
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2: Máquina do Tempo e o tempo não para. Cazuza, The Farm, Fazendeiro, All Together Now. Wakefield foi a primeirinha. Quer mais? Daqui um pouco.
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4: 5:23.
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5: Na velocidade da vida, bela semana pra você, segunda-feira, o dia oficial do quê? Dos recomeços e de muito entusiasmo. Agora tem a curiosidade, o vale a pena ouvir de novo Michael Jackson?
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5: Se Thriller transformou Michael Jackson em um deus do pop, Bad, de 1987, foi o primeiro que provou que ele conseguia ditar as regras do jogo sozinho. Havia uma pressão humana absurda sobre os ombros dele para superar o álbum mais vendido de todos os tempos. E a resposta veio em forma de atitude, jaquetas de couro cheias de fivelas e um som muito mais agressivo. A ideia original de Michael Jackson era que Bad fosse um dueto entre ele e Prince. Eles chegaram a se reunir para discutir o projeto, mas Prince recusou a parceria. Anos mais tarde, Prince admitiu em uma entrevista

entrevista o motivo real. A primeira frase da música é "Your butt's mine", o seu traseiro é meu. Prince olhou para Michael e disse: quem vai cantar isso para quem? Porque eu não vou cantar isso para você, e você com certeza não vai cantar isso para mim. E vale a pena ouvir de novo.

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1: Legião Urbana, Eduardo e Mônica, Major Tom com Peter Schwilling e também o Michael Jackson Bad. Já assistiu o filme? Muito bom, recomendo.
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4: 5:40.
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3: Depois do Michael e do Jackson, agora tem Karma Carmillion. Sim, é Culture Club.

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1: Máquina do Tempo, Kid Abelha, Como Eu Quero, Quero, Quero, Quero, Bronx Beach, Small Town Boy e Culture Club com Karma Carmelian.
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3: 5h56.

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3: Titãs, Epitáfio, pode ser? É o Vale a Pena Ouvir de Novo? Seguindo com a Máquina do Tempo que tá na reta final. Tem curiosidade também.
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3: Epitáfio, de 2001, trouxe uma das reflexões mais profundas, maduras e universais do rock nacional no início dos anos 2000, lançada no disco A Melhor Banda de Todos os Tempos da Última Semana. A música se tornou um verdadeiro hino existencial brasileiro. A genialidade da composição de Sérgio Brito está em transformar o que seria uma mensagem de morte em um manifesto urgente sobre a vida. A música não é sobre o fim, mas sobre como estamos gastando o nosso tempo enquanto estamos aqui, e vale a pena ouvir de novo.

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1: True, Spandau Ballet, Eros Ramazzotti com Coisas da Vida, são coisas da vida. E Epitáfio, Titãs, e acabou, obrigado.

0: obrigado pela atenção, tá na hora de pegar o boné e dar no pé. Amanhã tem mais Máquina do Tempo.
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3: 6:13.

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2: 6:16.

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1: 6:24.
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1: Boa noite!
2: Boa noite!
1: Boa noite!
2: 6:28.

0: Quem gostou faz barulho aí.
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2: 6:37.

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7: Sim, por favor.

0: A Rede Pode Falar é um canal gratuito e anônimo que pode ser acessado pelo celular de maneira fácil, rápida e simples.
1: Hoje na apresentação da Voz do Brasil, eu, Mariana Jungmann e Luciano Seixas.
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1: Estudantes que desejem concorrer a bolsas de estudo em instituições de ensino privadas por meio do ProUni, o Programa Universidade para Todos, as inscrições começam amanhã e seguem até o final da semana.
2: As bolsas cobrem o equivalente à metade ou ao valor total da mensalidade do curso.
3: O programa Universidade para Todos oferece bolsas integrais e parciais em instituições privadas de ensino superior. Duas vezes ao ano são abertas as inscrições para seleção de bolsistas. E quem quiser concorrer a uma vaga nesse segundo semestre deve ficar de olho nos prazos. As inscrições começam nesta terça-feira e vão até sexta-feira, dia 10 de julho. Para participar, o candidato precisa ter concluído o ensino médio, participado das edições de 2024 ou de 2025 do Enem, obtido no mínimo 450 pontos na média das 5 provas do exame e nota maior do que 0 na redação. Além disso, segundo o edital, o estudante deve ter cursado o ensino médio em escola pública ou como bolsista integral em escola privada. Para obter uma bolsa integral, a renda familiar bruta mensal por pessoa deve ser de até um salário mínimo e meio. Já para as bolsas

0: parciais. A renda familiar bruta mensal por integrante da família não pode ultrapassar 3 salários mínimos. Lembrando que professores da rede pública têm regras específicas de isenção de renda para licenciaturas. O resultado da primeira chamada será divulgado na próxima semana, em 15 de julho, enquanto a segunda chamada está prevista para 5 de agosto. As inscrições são gratuitas e devem ser feitas exclusivamente pelo site acessounico.mec.gov.br /ProUni. Gabriela Noronha para a Voz do Brasil.
1: E as inscrições para a Prova Nacional Docente 2026 foram prorrogadas até o dia 10 de julho.
2: O novo prazo também vale para solicitações de atendimento especializado e para o uso do nome social.
3: Para efetivar a inscrição, o candidato deve pagar a taxa de R$ 85,00 até o dia 14 de julho. Essa também é a data em que será divulgado o resultado das solicitações de atendimento especial. Em caso de negativa, os recursos podem ser apresentados pelos candidatos até 16 de julho. A aplicação da prova está mantida para o dia 20 de setembro e o resultado final será divulgado em 15 de dezembro. O exame é composto por duas partes, sendo uma voltada para a formação geral docente e outra para questões específicas de 21 áreas da licenciatura. A Prova Nacional Docente tem o objetivo de avaliar a formação dos profissionais que estão concluindo cursos de licenciatura em todo o país. Mas o resultado também pode ser usado como parte de processos seletivos em concursos públicos para a contratação de profissionais de educação básica.
1: Priscila Machado, para a Voz do Brasil. As inscrições para a Prova Nacional Docente devem ser feitas pela internet no endereço pnd.inep.gov.br.
2: E as inscrições para o Fundo de Financiamento Estudantil, FIES, do segundo semestre de 2026, abrem entre os dias 14 e 17 de julho.
1: Nessa etapa, o programa oferece mais de 44 mil vagas para estudantes que desejam financiar cursos presenciais em faculdades particulares.
2: Para participar, o candidato precisa ter feito o Exame Nacional do Ensino Médio a partir de 2010, alcançado média mínima de 450 pontos nas provas, sem zerar a redação, e comprovar renda familiar de até 3 salários mínimos por pessoa.
1: O resultado da seleção vai ser divulgado em 30 de julho.
2: A inscrição para o FIES é gratuita e deve ser feita exclusivamente pela internet, no Portal Único de Acesso ao Ensino Superior, em acessounico.mec.gov.br.
1: A campanha de vacinação contra o papiloma vírus humano foi prorrogada até o dia 31 de dezembro.
2: O público-alvo são adolescentes e jovens de 15 a 19 anos e pessoas de grupos prioritários.
1: O imunizante está disponível nas unidades básicas de saúde de todo o país.
4: O objetivo da campanha é alcançar pessoas que não foram imunizadas na faixa etária recomendada ou que não possuem registro vacinal. O esquema previsto no calendário nacional de vacinação é indicado para meninas e meninos de 9 a 14 anos. Na estratégia de resgate, adolescentes e jovens de 15 a 19 anos poderão se vacinar de graça até 31 de dezembro, como explica Éder Gatti, diretor do Departamento do Programa Nacional de Imunizações.
5: A vacina ela é recomendada para pessoas de 9 a 14 anos na rotina, só que tem pessoas que já hoje estão com 15, 16, 17, 18, 19 anos que não foram vacinadas. Então nós demos a oportunidade dessas pessoas colocar a vacinação em dia.
4: A vacina também está disponível para grupos específicos, como pessoas vivendo com HIV, transplantados, pacientes oncológicos e usuários de PrEP, a profilaxia pré-exposição ao HIV. O papilomavírus humano, HPV, é uma infecção sexualmente transmissível e está associado a diferentes tipos de câncer, como os de colo do útero, boca e garganta. Após o encerramento da campanha em dezembro, a vacina continuará sendo oferecida de graça a crianças e adolescentes de 9 a 14 anos e grupos específicos. Os demais deverão ser vacinados em clínicas particulares. Reportagem Nazi Brum.
2: Atenção, médicos de todo o país. Estão abertas as inscrições para edital de contratação de especialistas para o SUS.
1: Ao todo, são disponibilizadas 1.138 vagas imediatas, que abrangem 309 municípios nas 5 regiões do país.
2: Entre as especialidades, a área de anestesiologia lidera a oferta de vagas com 290 no total.
1: E as demais estão distribuídas entre ecocardiografia,

0: IA, cirurgia geral, endoscopia digestiva, colonoscopia e oncologia clínica.
1: As inscrições devem ser feitas pela internet na plataforma da Unasus, no endereço acesso.unasus.gov.br.
0: Em cada 10 estudantes de 13 a 17 anos se sentem tristes sempre ou na maioria das vezes.
1: E 18,5% dos jovens pensam que a vida não vale a pena ser vivida. É o que aponta o IBGE.
0: Para criar um espaço de escuta e encaminhar esses adolescentes ao atendimento psicossocial no SUS, os jovens contam com a rede Pode Falar.
2: Um canal de escuta acolhedora e sem julgamentos. Essa é a rede Pode Falar, que atende adolescentes e jovens de 13 a 24 anos em emergências psíquicas e emocionais. De acordo com o IBGE, 3 em cada 10 estudantes de 13 a 17 anos se sentem tristes sempre ou na maioria das vezes. 42,9% dos alunos responderam que se sentem irritados, nervosos ou mal-humorados por qualquer coisa. 18,5% pensam sempre ou na maioria das vezes que a vida não vale a pena ser vivida. Os dados são da Pesquisa Nacional de Saúde Escolar, divulgados esse ano. A Rede Pode Falar é um canal gratuito e anônimo que pode ser acessado pelo celular de maneira fácil, rápida e simples. A vice-coordenadora Marina Oliveira fala sobre a importância do projeto.
3: Ele usa a internet, né, usa a possibilidade do online para chegar a adolescentes do Brasil inteiro. E, ao mesmo tempo, ele facilita a escuta acolhedora desses adolescentes jovens, né, por ter esse sigilo e essa coisa anônima garantida. Ela fica muito mais à vontade para se abrir.
2: Atualmente, 20 instituições compõem a rede Pode Falar em todo o país. As equipes de atendimento são formadas por estudantes de graduação de diversas áreas do conhecimento que são supervisionados por docentes. Todos eles passam por um processo contínuo de formação em saúde mental. Lucas Bonfim, de 31 anos, é um dos atendentes. Estudante de engenharia química na Universidade Federal de Sergipe, ele integra a equipe desde o início deste ano. Mesmo o curso não sendo da área da saúde, ele acredita que o trabalho complementa a sua formação e fala sobre a importância da experiência de escuta.
4: O objetivo do projeto realmente é escutar, a gente conseguir acolher e escutar o que a pessoa tem a falar.
2: A rede Pode Falar funciona como uma espécie de porta de entrada digital para o atendimento psicossocial do SUS, como explica o diretor do Departamento de Saúde Mental, Álcool e Outras Drogas do Ministério da Saúde, Marcelo Kimati.
5: Ele pode criar uma porta de entrada da mesma forma que a gente criou com pessoas com problemas com jogos e apostas, que ela é feita em pequena escala, mas que ele é muito bem avaliado, ele é muito bem sucedido onde ele é aplicado, e articular isso à rede de atenção psicossocial.
2: A rede Pode Falar está disponível pelo site podefalar.org.br e também pelo WhatsApp ou Telegram. Com locução de Edinaldo Júnior, reportagem Luciana Colares de Holanda.
1: O telefone para atendimento no WhatsApp é o 6199-660-8843.
0: E no Telegram, o nome de usuário é @podefalar.
1: E está disponível na plataforma da Universidade Aberta do SUS, curso em saúde de populações expostas a agrotóxicos.
0: A formação é feita à distância e voltada a profissionais do Sistema Único de Saúde e a demais interessados no tema.
1: O curso reúne conteúdos sobre vigilância em saúde, incluindo identificação e monitoramento de situações de exposição a agrotóxicos.
0: As inscrições podem ser realizadas diretamente na plataforma da universidade no endereço unasus.gov.br.
1: Para muita gente, viajar de avião pode ser sinônimo de comodidade, mas...
0: Mas, para outras pessoas, o transporte aéreo pode resultar em muita dor de cabeça.
1: Por isso, a Agência Nacional de Aviação Civil criou uma plataforma para registrar reclamações sobre serviços prestados pelas empresas aéreas.
6: Quem precisar registrar uma reclamação sobre serviços prestados por empresas aéreas pode utilizar a plataforma ANAC Passageiro. O acesso é feito com uma conta gov.br e permite enviar manifestações à Agência Nacional de Aviação Civil, ANAC, acompanhar o andamento do atendimento e avaliar a resposta apresentada pela empresa. Durante o processo, a reclamação é encaminhada à companhia aérea, que responde ao passageiro dentro do prazo previsto pela regulamentação da ANAC. O sistema também permite a troca de informações entre as partes até a conclusão do atendimento. Além do registro de

0: reclamações, a plataforma disponibiliza um painel público com indicadores sobre atendimento das empresas participantes. Os usuários podem consultar informações por companhia aérea, período e nacionalidade da empresa, além dos assuntos mais frequentes registrados pelos passageiros. Dilson Santa Fé, para a Voz do Brasil.
1: O cidadão pode conhecer mais sobre seus direitos na hora de ir às compras.
2: A Secretaria Nacional do Consumidor está com inscrições abertas para mais de 30 cursos gratuitos e totalmente online.
3: A iniciativa, realizada em parceria com a Universidade de Brasília, busca ampliar o acesso à informação e fortalecer a proteção dos direitos do consumidor. Entre os temas disponíveis estão práticas abusivas, proteção contratual, proteção de dados pessoais, consumo seguro, educação financeira e prevenção ao superendividamento. A coordenadora da Escola Nacional de Defesa do Consumidor, Ana Cláudia Santana, destaca que os cursos são uma oportunidade de formar cidadãos com um padrão de consumo mais consciente.
4: A plataforma é disponível para pessoas a partir de 16 anos, então é uma possibilidade de que na descoberta, né, ali da sua identidade, da sua cidadania, ela consiga descobrir de forma consciente a utilização, né, dos seus recursos financeiros.
3: Um dos destaques é o curso voltado para as bets, que vai abordar os direitos dos consumidores diante do mercado regulado de apostas de cota fixa e os impactos das novas relações de consumo envolvendo o setor. Para Ana Cláudia Santana, o crescimento das plataformas de apostas virtuais trouxe a necessidade do cidadão se informar e conhecer os riscos que envolvem a prática.
4: Temos o curso de bets, né, de capacitação para conhecer qual a funcionalidade dessa, e o registro legal dessas empresas que estão crescendo aí cada vez mais e de forma ilegal, então a gente precisa fazer isso. O crescimento é absurdo, a comunicação com o cidadão para que a utilização desse aplicativos de jogos sejam conscientes, né, informe do risco.
3: As inscrições estão abertas até 20 de julho pelo portal da Escola Nacional de Defesa do Consumidor. Os cursos são online e gratuitos e as aulas começam no dia 27 deste mês. Reportagem Thaís de Araújo.
1: Lembrando, as inscrições devem ser feitas na plataforma da Escola Nacional de Defesa do Consumidor, no endereço ead.defesadoconsumidor.mj.gov.br.
2: Ajuda humanitária. Brasil envia carregamento com vacinas à Venezuela para vítimas de terremoto.
1: Repórter Lucília Araújo tem mais informações.
5: Uma remessa com 350 mil doses de vacinas foi enviada no último sábado, dia 4, à Venezuela, para apoiar as ações de resposta em saúde após os terremotos que atingiram o país. A carga reúne 100 mil doses da vacina contra a febre amarela e 250 mil doses da vacina contra a raiva canina, destinadas ao controle de doenças em situações de emergência. Segundo o Ministério da Saúde, as vacinas enviadas não comprometem o abastecimento do Sistema Único de Saúde, o SUS. O transporte foi realizado em voo humanitário com chegada neste domingo, dia 5, para distribuição das doses. Desde o dia 24 de junho, foram confirmados 2.645 mortos e 12.666 feridos. O governo venezuelano já registrou 86.117 famílias afetadas e 15.050 desalojadas. Até agora, 885 edifícios foram afetados e outros 189 desabaram. Lucília Araújo para a Voz do Brasil.
2: Na época de reprodução dos peixes, a pesca é proibida para garantir a preservação das espécies.
1: Durante o período que é chamado de defeso, os pescadores têm direito a um seguro.
2: O pagamento tem início amanhã.
6: O Instituto Nacional do Seguro Social, o INSS, começa no dia 7 de julho o pagamento do seguro defeso para mais de 149.500 pescadores artesanais. Os benefícios referentes aos períodos de defeso anteriores a 2026 vão ser depositados em parcela única para quem já teve o direito reconhecido. Os pescadores que aguardavam apenas a liberação dos recursos podem consultar a situação do pagamento pelo aplicativo Carteira de Trabalho Digital ou pelo portal Emprega Brasil. Já quem ainda tem o pedido em análise deve acompanhar o processo pelo Meu INSS.

0: ISS ou pela Central 135. Os benefícios aprovados posteriormente vão ser pagos nos próximos lotes.
1: Claudimário Carvalho, para a Voz do Brasil.
2: Estão abertos 5 editais do CNPq voltados para a equidade étnica, de raça e de gênero.
3: As chamadas também incentivam a produção de conhecimento sobre desigualdades.
2: Saiba quem pode participar e até quando é possível se inscrever na reportagem de Graziele Bezerra.
4: O Conselho Nacional de Desenvolvimento Científico e Tecnológico, CNPq, está com 5 chamadas públicas abertas, além de 2 projetos voltados ao tema da equidade étnica, racial e de gênero na ciência brasileira. O presidente do CNPq, Olival Freire Júnior, destacou o conteúdo dos editais.
5: E esses 5 editais, eles têm muito de ações tipicamente educacionais voltadas para a inclusão na área de ciência, tecnologia, engenharia, mas tem algumas ações que são voltadas especificamente para a produção de mais conhecimento, conhecimento novo, conhecimento de qualidade sobre esses problemas que têm que ser enfrentados, tanto quanto os problemas de saúde pública, os problemas do petróleo, os problemas da agricultura e tantos outros.
4: Com inscrições abertas até 10 de agosto, a chamada pública Asas para o Futuro é voltada para a inserção de mulheres de 15 a 29 anos no mercado de trabalho. Já a segunda edição da chamada Atlânticas está com inscrições até 30 de setembro e concederá bolsas no exterior para cientistas negras, indígenas, quilombolas e ciganas. Em outra vertente, o projeto Inspiração é destinado à formação de jovens negras na área da indústria da energia. O programa Lélia Gonçalves vai financiar pesquisas sobre desigualdades étnico-raciais. Também há um edital para fortalecer o Sistema Nacional de Promoção da Igualdade Racial. Serão desenvolvidos ainda projetos voltados para a rede de pesquisa em igualdade racial e para ações afirmativas do Instituto Rio Branco, com concessão de bolsas para pessoas negras candidatas aos concursos de ingresso na diplomacia. As informações completas e os editais estão em gov.br/CNPq. Reportagem Graziele Bezerra.
3: Estão abertas as inscrições para o edital BNDES Periferias Fortes Nordeste.
2: A iniciativa é voltada a organizações da sociedade civil que atuam em favelas e comunidades periféricas da região para atender a população que vive nesses locais.
6: O objetivo é fortalecer organizações da sociedade civil e coletivos ainda não formalizados que atuam em favelas e comunidades periféricas da região. Lançado em parceria com o Instituto Eclos, o edital vai selecionar 85 iniciativas nos estados de Alagoas, Bahia, Ceará, Paraíba, Pernambuco, Piauí, Rio Grande do Norte e Sergipe. As organizações selecionadas vão participar de uma jornada de desenvolvimento institucional executada pelo Instituto Eclos, com capacitações, mentorias especializadas, apoio à formalização e acesso a recursos financeiros de até R$100 mil, no caso das organizações de pequeno porte, e de até R$300 mil para as organizações de médio porte. É o que explica a chefe do Departamento de Inclusão Produtiva e Educação do BNDES, Celina Rangel Tura.
7: Vão receber recursos para desenvolver os projetos, que os planos de negócio que vão ser construídos a partir dessa capacitação e mentoria. O recurso é livre para onde essa instituição entende que vai fortalecer institucionalmente a sua capacidade de executar melhores projetos, captar mais recursos, e aí são vários objetivos que a gente quer.
6: Podem participar do edital BNDES Periferias Fortes Nordeste organizações sem fins lucrativos formalizadas e coletivos ainda não formalizados, desde que tenham histórico comprovado de atuação em seus territórios. As iniciativas devem promover benefícios para populações de baixa renda, principalmente em áreas como geração de emprego e renda, educação, saúde, esporte e justiça, entre outras. As inscrições estão abertas até o dia 12 de agosto no site eclos.org/periferias-fortes. Atenção para como se escreve Eclos. E-K-L-O-O-S. Reportagem André de Barros Lima.
3: A Defesa Civil Nacional

0: O Nacional reconheceu a situação de emergência em mais 77 cidades atingidas por desastres.
1: Podem obter reconhecimentos cidades que sofreram com secas ou fortes chuvas.
2: A maior parte dos municípios teve emergência declarada por estiagem. Já Icatu, no Maranhão, e Goiânia, em Pernambuco, foram castigadas por fortes chuvas, enquanto Piauí, em Minas Gerais, obteve o reconhecimento federal por queda de granizo. Cidades com reconhecimento federal de situação de emergência ou de estado de calamidade pública podem solicitar recursos ao Ministério da Integração e do Desenvolvimento Regional. A solicitação deve ser feita por meio do Sistema Integrado de Informações sobre Desastres. A Defesa Civil Nacional oferece uma série de cursos à distância para habilitar e qualificar agentes municipais e estaduais para o uso do sistema. Natália Kozlik, para a Voz do Brasil.
0: Autorizada a realização de concursos públicos para a Receita Federal e o Banco Central.
1: Juntas, as seleções vão oferecer 316 vagas para cargos de nível médio e superior. São 146 vagas para a Receita e 170 para o Banco Central.
0: Os editais devem ser lançados em até 6 meses.
1: O prazo mínimo entre a publicação do edital e a aplicação da primeira prova é de 2 meses.
0: E essas foram as notícias do Governo do Brasil.
1: Uma realização da Secretaria de Comunicação Social da Presidência da República.
0: Com produção da Empresa Brasil de Comunicação.
1: Fique agora com as notícias do Poder Judiciário e do Congresso Nacional. Boa noite.
0: Uma boa noite e até amanhã.
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5: Tribunais devem prestar informações ao STF sobre pagamentos a magistrados.
6: STJ nega validade a testamento por e-mail sem assinatura e sem testemunhas.
5: Defeso eleitoral impõe limites a agentes públicos a 3 meses das eleições 2026.
6: Boa noite, eu sou Arthur Filho.
5: E eu sou Walter Lima.
6: Tribunais de 6 estados e do Distrito Federal têm até 48 horas para prestar informações ao Supremo Tribunal Federal sobre pagamentos a magistrados.
5: As decisões foram tomadas em vários processos diferentes de relatoria dos ministros Alexandre de Moraes, Flávio Dino, Cristiano Zanin e Gilmar Mendes. Repórter Marcelo Della Libera.
7: No documento assinado nesta segunda-feira, os ministros determinaram que os presidentes dos Tribunais de Justiça do Distrito Federal, Goiás, Maranhão, Paraná, Rio de Janeiro, Rio Grande do Norte e Rondônia prestem informações detalhadas sobre os valores e verbas pagas a magistrados da ativa, aposentados e pensionistas nos meses de abril, maio, junho e julho deste ano, com a discriminação das verbas remuneratórias e indenizatórias. Também deverão encaminhar cópias das folhas de pagamento referentes a esse período. Nas 3 ações, os ministros citaram uma notícia divulgada pela imprensa nesta segunda-feira, segundo a qual alguns tribunais teriam autorizado pagamentos remuneratórios e indenizatórios em desacordo com os parâmetros definidos pelo Supremo. Diante dessas informações, a Corte determinou a adoção imediata de providências para verificar eventual descumprimento da própria decisão.
6: E-mail sem assinatura e sem testemunhas não pode ser reconhecido como testamento particular.
5: Essa conclusão é do STJ, Fátima Uchoa.
8: Um homem pediu a abertura, o registro e o cumprimento de suposto testamento contido em mensagem eletrônica programada para ser enviada 2 dias após a morte da remetente, que havia tirado a própria vida. No texto, ela manifestava o desejo de destinar aplicações financeiras a ele, amigo próximo, e parte dos recursos à entidade de caridade. A Justiça de São Paulo extinguiu o processo sem resolução do mérito. A 3ª turma do STJ manteve essa decisão, considerando que, embora seja possível flexibilizar algumas formalidades dos testamentos particulares para preservar a vontade do testador, isso não é possível sem assinatura ou outro meio seguro que confirme a autoria e validade do documento. O relator foi o ministro Moura Ribeiro.
6: Defesa eleitoral impõe limites a agentes públicos.
5: As regras começam a valer faltando 3 meses para as eleições 2026. Mariana Fabri.
9: Entraram em vigor no último sábado, 4 de julho, as principais restrições destinadas a agentes públicos no chamado defesa eleitoral. As regras para a administração pública buscam assegurar a igualdade de oportunidades

0: igualdades entre as candidaturas. Está proibido nomear, contratar, dispensar sem justa causa ou transferir servidores públicos, transferir voluntariamente recursos da União aos estados e dos estados aos municípios, fazer publicidade institucional e pronunciamentos em rede de rádio e TV, contratar shows para inauguração de obras e nem comparecer a essas inaugurações. Canais oficiais também precisam omitir nomes, imagens ou slogans de autoridades que estejam em campanha eleitoral. As regras completas estão em tse.jus.br.
1: Legislação e jurisprudência trabalhista buscam combater a discriminação contra trabalhadores que sofrem com o alcoolismo. Além de comprometer o desempenho profissional, a saúde física e mental, a doença pode resultar em dispensa discriminatória.
2: Embora a dependência possa evoluir de forma silenciosa, ela causa a diminuição da produtividade, faltas repetidas sem justificativas, violência como assédio moral e agressões e aposentadoria precoce.
1: Quando a empresa tem conhecimento da condição, a demissão pode ser considerada discriminatória, de acordo com a súmula 443 do Tribunal Superior do Trabalho.
2: Só em 2025, dos mais de 522 mil processos julgados no TST, 3.641 foram sobre esta situação.
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1: A você, uma boa noite.
2: E até amanhã.
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5: Eu sou Paula Groba.
6: E eu sou Ricardo Nakaoka.
5: E estes são os destaques de hoje do Jornal do Senado, que começa agora.
6: Plenário analisa pena maior para violência sexual digital contra crianças.
5: Violência contra jornalistas nas eleições preocupa especialistas.
6: Prorrogadas MPs que tratam da taxa das blusinhas e de subsídios aos combustíveis.
5: Boa noite.
6: Boa noite.
5: Garantir mais recursos para ações voltadas à infância e à adolescência pode passar a ser uma prioridade no orçamento público.
6: A Comissão de Direitos Humanos do Senado aprovou um projeto que inclui políticas para crianças e adolescentes entre os investimentos obrigatórios das emendas de bancada estadual. Os detalhes com o repórter Rodrigo Rezende.
7: As emendas de bancadas estaduais são recursos do orçamento direcionados coletivamente por deputados e senadores de um mesmo estado para áreas consideradas prioritárias. A lei já prevê uma lista de setores preferenciais e um projeto da senadora Damaris Alves, do Republicanos, do Distrito Federal, aprovado na Comissão de Direitos Humanos, inclui políticas públicas para crianças e adolescentes entre as urgências. O relator, senador Eduardo Girão, do Novo, do Ceará, foi favorável ao projeto. Ele teve seu relatório lido na CDH pelo senador astronauta Marcos Pontes, do PL de São Paulo.
8: Ao prever expressamente as políticas públicas direcionadas a crianças e adolescentes nas ações prioritárias das emendas de bancada estadual, a proposição corrige lacuna significativa e assegura a alocação de recursos indispensáveis à promoção da dignidade e desenvolvimento pleno deste grupo vulnerável.
7: O projeto segue para análise da Comissão de Assuntos Econômicos.
5: A proteção de direitos humanos de crianças e adolescentes também foi tema de um debate na comissão.
6: Os convidados discutiram medidas para aprimorar as políticas públicas voltadas à infância e à juventude. Repórter César Mendes.
9: No debate da Comissão de Direitos Humanos, Juliana de Souza Nunes, do Instituto Mãos Solidárias, que atua no Distrito Federal, contou um pouco da sua própria história de vítima de violência.
10: Eu fui abusada pelo meu padrasto. O delegado, ele me olhou e falou o seguinte para mim: você sabe que seu padrasto ele pode sair. Sabe o que eu senti naquele momento? Que não tinha proteção.
9: A senadora Damaris Alves, do Republicanos do Distrito Federal, revelou ter sido ela também vítima de violência infantil.
11: A violência que sofremos na infância, ela não nos define, são as nossas escolhas. Eu também sou sobrevivente da violência.
9: Para a juíza Cati do Prado, o maior desafio do Brasil na proteção de crianças e adolescentes é transformar o sistema normativo

0: em direitos efetivamente vividos. Renato Godoy, do Instituto Alana, defendeu a aprovação do projeto da deputada Laura Carneiro, do PSD do Rio de Janeiro, que assegura o direito das crianças à natureza, em análise na Comissão de Meio Ambiente.
1: E o Senado pode dar um novo passo no combate à violência sexual contra crianças e adolescentes na internet. Os senadores analisam nesta terça-feira um projeto que endurece as penas para esses crimes, inclusive quando há uso de inteligência artificial, e cria novos instrumentos para acelerar as investigações.
2: Outro projeto em análise no plenário nesta semana amplia a divulgação do Ligue 180, canal de atendimento e denúncia de casos de violência contra a mulher. A reportagem é de Pedro Pincer.
3: O Senado pode votar esta semana uma proposta que prevê punições mais duras para a violência sexual digital contra crianças e adolescentes, inclusive nos casos em que é utilizada a inteligência artificial. A pena atual para quem adquire, possui ou armazena material com violência sexual é de 1 a 4 anos de reclusão e multa. O projeto aumenta essa punição para 3 a 6 anos de reclusão e multa. A senadora Damaris Alves, do Republicanos do Distrito Federal, deu mais detalhes.
4: Nós vamos dar com esse projeto poder aos policiais de retirar imediatamente essa live do ar. Nós vamos dar poder com esse projeto que o agente policial, o delegado, imediatamente haja na hora de identificar uma imagem no mundo online de abuso de violência sexual contra criança e adolescente.
3: Também pode ser votada a proposta que estabelece diretrizes para as atividades de inteligência no Brasil, definindo conceitos, funções e procedimentos para obtenção, análise e disseminação de informações. Outros itens na pauta da semana tratam da transferência automática do valor da pensão alimentícia diretamente para a conta do beneficiário ou do seu representante legal, da obrigatoriedade da divulgação do serviço telefônico de denúncias de violência contra a mulher, o Ligue 180, e de um acordo de coprodução cinematográfica entre Brasil e China.
1: E o presidente do Senado, Davi Alcolumbre, prorrogou por mais 60 dias a validade de 2 medidas provisórias editadas pelo governo federal. Uma delas acaba com o imposto de importação sobre compras internacionais de até 50 dólares, conhecido como taxa das blusinhas.
2: A outra concede subvenções a produtores e importadores de combustíveis derivados de petróleo. Com a prorrogação, o Congresso terá até o fim de setembro para votar as 2 propostas.
1: A segurança dos jornalistas na cobertura das eleições gerais de 2026 foi debatida no Conselho de Comunicação Social do Congresso.
2: A audiência destacou as medidas de proteção desses profissionais. Repórter Patrícia Oliveira.
5: Os participantes enfatizaram o ambiente hostil que marca a atuação da imprensa nesse período dentro e fora das redes sociais. Entre 2010 e 2022, ao menos 35 jornalistas foram assassinados no Brasil. O repórter Pedro Rafael Vilela destacou que nas coberturas eleitorais, muitas ameaças partem dos próprios políticos e assessores.
6: É retirar assuntos da agenda pública por meio da intimidação. Por isso que a violência contra jornalistas tem essa dimensão política, né? Ela busca restringir a circulação de informações de interesse coletivo.
5: Daniele Reis, do Observatório da Violência contra Jornalistas, detalhou o protocolo de recebimento de denúncias e investigação dos crimes.
7: Ele institui procedimentos de preservação de prova, inclusive as provas digitais, de escuta adequada, de sigilo das fontes, com vistas à redução da impunidade.
5: Para registrar violações à liberdade de imprensa, as denúncias podem ser enviadas diretamente pelos canais oficiais do Ministério da Justiça e Segurança Pública.
1: O senador Eduardo Girão, do Novo do Ceará, defendeu a revisão da legislação sobre as bets e medidas mais rígidas para conter a expansão das apostas. Segundo ele, o crescimento do setor tem provocado graves impactos sociais e econômicos e a proibição da atividade seria a forma mais eficaz de proteger a população.
2: Os impactos das apostas esportivas no Brasil foram debatidos em audiência pública conjunta das Comissões de Direitos Humanos e de Assuntos Sociais. De acordo com o parlamentar, o encontro reuniu representantes do governo, especialistas e entidades da sociedade civil para discutir medidas de enfrentamento aos prejuízos causados pelas bets.
8: Infelizmente, falta de aviso não foi. Nós votamos contra, fomos minoria, mas temos que consertar. O Senado tem que consertar isso, no meu modo de entender, proibindo a jogatina, qualquer que seja, no nosso território nacional.
1: Já o senador Romário, do PL do Rio de Janeiro,

0: Ribeiro defendeu por videoconferência a aprovação da PEC que acaba com a escala de trabalho 6x1.
1: O parlamentar que acompanha a Copa do Mundo nos Estados Unidos disse que não se licenciou do mandato para poder votar a favor da proposta, caso ela entre na pauta do plenário do Senado.
0: Todos os anos, milhares de peregrinos percorrem a pé ou de bicicleta o caminho da fé em direção ao Santuário de Aparecida. Agora, esse percurso passa a ter reconhecimento oficial como roteiro turístico.
1: A lei sancionada pelo governo e de autoria do senador astronauta Marcos Pontes fortalece o turismo religioso, cultural e rural em mais de 70 cidades de Minas Gerais e São Paulo. Os detalhes com o repórter Henrique Nascimento.
2: O Caminho da Fé agora é reconhecido oficialmente como roteiro turístico. A rota reúne mais de 70 cidades de Minas Gerais e de São Paulo e tem como destino o Santuário Nacional de Nossa Senhora Aparecida, em Aparecida, no interior paulista. A lei teve origem em projeto do senador astronauta Marcos Pontes, do PL de São Paulo. Para ele, o reconhecimento pode atrair investimentos e melhorar a estrutura para os peregrinos.
3: Isso vai atrair investimentos para essas cidades, mais negócios, mais possibilidades de desenvolvimento. Nós vemos na Europa o caminho de Compostela e por que não a gente ter todo esse desenvolvimento no nosso país também.
2: O ramal principal começa em Águas da Prata, passa por cidades mineiras e paulistas e segue até Aparecida. Segundo a Polícia Rodoviária Federal, cerca de 39 mil romeiros passaram pela rodovia Presidente Dutra em 2025, no feriado de Nossa Senhora Aparecida.
1: Com edição de Paula Groba e trabalhos técnicos de João Lira, o Jornal do Senado fica por aqui. Acompanhe agora as notícias da Câmara dos Deputados. Boa noite.
0: Boa noite e até amanhã.
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5: Avança a proposta sobre adaptação de moradias às pessoas com deficiência.
6: Comissão aprova prioridade para cidades atingidas por eventos climáticos.
5: Deputados analisam criação de Força Nacional para o combate a desastres.
7: Boa noite. O projeto que institui agrupamento especial de bombeiros para combater catástrofes avança na Câmara. A repórter Maria Neves tem as informações.
8: A Comissão de Segurança Pública da Câmara aprovou o projeto do deputado Lúcio Moschini, de Rondônia, que institui uma Força Nacional Integrada de Combate a Emergências. Essa força será composta por bombeiros militares estaduais que deverão receber treinamento especializado para enfrentar qualquer tipo de desastre. Pelo texto aprovado, a Mobilização Nacional de Resposta Integrada em Desastres funcionará em regime de cooperação entre a União e os Estados. Assim como ocorre atualmente com a Força Nacional de Segurança Pública, a Unidade Especial de Bombeiros deverá ser acionada pelo governador do estado atingido pela catástrofe. A atuação do grupo também poderá ser solicitada por um ministro de Estado. Como explica Lúcio Moschini, o objetivo da proposta é equipar o país com um grupo de socorro treinado e com comando centralizado, capaz de dar respostas rápidas em casos de emergências.
9: Essa instituição, ela tem que ter CNPJ, ela tem que ter estrutura organizacional, ela tem que ter treinamento, tem que ter comandante e não precisa fazer nenhum concurso. Basta que os estados se habilitem para fazer parte dessa Força Nacional, enviem seus membros, esses membros serão treinados dentro de uma instituição totalmente regulamentada, com hierarquia, e quando sim houver a necessidade, essa Força Nacional será acionada, vai tomar as providências necessárias de acordo com o desastre.
8: Ainda de acordo com o projeto aprovado, a gestão e o treinamento do grupo serão compartilhados entre os Ministérios da Integração, do Meio Ambiente e da Justiça e Segurança Pública. O financiamento virá de recursos do Fundo Nacional de Segurança Pública, do orçamento do Previfogo, que é o Centro Nacional de Prevenção e Combate aos Incêndios Florestais, e do Sistema Nacional de Defesa Civil. Na Comissão de Segurança Pública,

0: Câmara, o relator deputado delegado Bruno Lima, de São Paulo, promoveu pequenas mudanças no texto. Dentre elas, alterou o nome do Grupamento Especial de Bombeiros. O texto inicial previa Brigada de Mobilização Nacional. Foi o relator que propôs renomear o grupo para Mobilização Nacional de Resposta Integrada em Desastres. Segundo o delegado Bruno Lima, a alteração visa adequar a iniciativa à realidade federativa e ao Sistema Nacional de Proteção e Defesa Civil. O projeto ainda passará pela análise de 4 comissões da Câmara. Se aprovado, terá de passar também pelo Senado antes de virar lei. Da Rádio Câmara de Brasília, Maria Neves.
1: Meio Ambiente.
2: Comissão aprova a proposta que prioriza municípios atingidos por desastre climático em emendas de bancadas. Vamos saber mais sobre a matéria com a repórter Júlia Lopes.
3: A Comissão de Integração Nacional e Desenvolvimento Regional da Câmara dos Deputados aprovou o projeto de lei complementar que determina prioridade nas emendas de bancada estadual ao orçamento federal para os municípios atingidos por calamidades climáticas reconhecidas pela Defesa Civil Estadual nos últimos 5 anos. As emendas de bancada são destinadas a projetos estruturantes nos estados e no Distrito Federal. Pelo texto aprovado, os recursos poderão ser direcionados a obras de infraestrutura mais resilientes, com uso de tecnologias inovadoras, sistemas eficientes de drenagem, materiais mais duráveis e soluções de energia limpa, reduzindo os impactos de eventos climáticos extremos. O relator do projeto, o deputado Gabriel Nunes, do PSD da Bahia, destacou a importância da correta distribuição desses recursos para fortalecer os municípios mais vulneráveis.
4: Os municípios afetados com problemas climáticos têm diversos problemas para enfrentar. E, naturalmente, a celeridade dos recursos faz com que os prefeitos possam planejar, né, a reconstrução do seu município, possa fazer com que os recursos cheguem na ponta.
3: A proposta também ressalta que infraestruturas adaptadas às novas realidades climáticas ajudam a proteger vidas e patrimônios, além de atrair investimentos, gerar empregos e fortalecer o desenvolvimento local. Em janeiro deste ano, o Ministério da Integração e do Desenvolvimento Regional reconheceu a situação de emergência em 137 cidades afetadas por desastres, como estiagem, seca, vendavais, granizo, inundações e incêndios florestais. O Ministério lembra que municípios com reconhecimento federal de emergência ou calamidade pública podem solicitar recursos para ações de defesa civil por meio do Sistema Integrado de Informações sobre Desastres. A proposta altera a Lei Complementar 210 de 2024, que trata da apresentação e execução das emendas ao orçamento, e agora segue para análise na Comissão de Finanças e Tributação. Da Rádio Câmara de Brasília, Júlia Lopes.
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1: Ciência e tecnologia.
8: Helder Salomão, do PT do Espírito Santo, manifesta apoio ao projeto que proíbe as apostas esportivas online, conhecidas como bets. O parlamentar alega que esse tipo de jogo provoca endividamento, dependência psicológica e problemas de saúde mental.
2: Na avaliação de Helder Salomão, a regulamentação das plataformas digitais é um passo importante para combater práticas que prejudicam as famílias brasileiras. Para ele, a regulação das redes sociais não restringe a liberdade de expressão, mas coíbe o cometimento de crimes digitais.
8: Sargento Faur, do PL do Paraná, também critica as apostas online e ressalta que votou contra a proposta que regulamentou o setor. Segundo o parlamentar, as bets provocam o endividamento e prejuízos financeiros para muitas famílias brasileiras.
2: Sargento Faur alerta ainda para os riscos do jogo compulsivo. O deputado orienta pessoas com

0: sinais de dependência a buscar ajuda profissional.
1: Educação.
2: Ranieri Paulino, do Republicanos, defende a criação da Universidade Federal do Brejo, com sede em Guarabira, na Paraíba. Segundo ele, a instituição atenderia uma demanda histórica da região e pode ampliar o acesso ao ensino superior público, além de impulsionar o desenvolvimento local.
0: Ranieri Paulino propõe ainda que o Hospital Regional Antônio Paulino Filho

0: Comissão da Câmara aprova a proposta que prioriza a adaptação de moradias para pessoas com deficiência em programas habitacionais. A repórter Sofia Peçanha tem mais informações sobre a iniciativa.
1: A Comissão de Defesa dos Direitos das Pessoas com Deficiência aprovou o projeto que sugere moradias extras para pessoas com deficiência em caso de alta demanda em programas habitacionais. A proposta altera o Estatuto da Pessoa com Deficiência, que, anteriormente, priorizava a pessoa com deficiência ou seu responsável na aquisição de imóvel para moradia própria, sendo reservados no mínimo 3% das unidades habitacionais. O autor do projeto, o deputado Fausto Júnior, do União do Amazonas, entende que não se trata apenas do direito à moradia, mas sim do direito à moradia digna, ou seja, um lar que seja seguro, saudável, habitável e acessível em todos os aspectos. O projeto sugere que a alteração não modifica o percentual mínimo de 3% estabelecido por lei, já que cada programa habitacional apresenta demandas específicas. O texto alerta que o aumento desse percentual poderia gerar custos desnecessários aos entes federativos, sem garantir que todas as necessidades fossem efetivamente atendidas. Dessa forma, a medida propõe que, caso haja demanda superior ao mínimo estabelecido, o responsável pelo programa habitacional promova as adaptações necessárias em unidades já construídas ou em construção, garantindo assim que todas as pessoas com deficiência interessadas sejam atendidas. O deputado Duarte Júnior, do Maranhão, relator na comissão, reforçou que, em relação a edificações multifamiliares, o Estatuto já prevê que a pessoa com deficiência e seu responsável tenham acessibilidade garantida nas áreas de uso comum e nas unidades habitacionais.
2: Garantir que essas construções sejam acessíveis. Mais recentemente, a gente aprovou algumas alterações no programa Minha Casa Minha Vida e um ponto que foi inserido foi exatamente esse, para que tivesse a certeza inequívoca de que essas construções fossem acessíveis e as pessoas com deficiência, no caso das moradias verticais, nos prédios, pudessem ter ali os primeiros andares, os térreos, priorização das pessoas com deficiência.
1: O direito à moradia é um direito social assegurado pela Constituição Federal e pela Declaração Universal dos Direitos Humanos da ONU, que abrange diversos fatores, como habitabilidade, acessibilidade, localização adequada, infraestrutura, dentre outros. Agora, o projeto que sugere moradias extras para pessoas com deficiência em caso de alta demanda em programas habitacionais segue para a Comissão de Constituição e Justiça. Da Rádio Câmara de Brasília, Sofia Peçanha.
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4: Votação.
3: Fernanda Melchiona, do PSOL do Rio Grande do Sul, critica parte da oposição por obstruir a votação do projeto que tipifica o crime de misoginia. A deputada considera que a medida é um instrumento de combate à violência e ao discurso de ódio contra as mulheres.
0: Fernanda Melchiona também cobra o avanço de outras pautas em tramitação no Congresso, como a instalação da CPMI sobre o Banco Master e a votação do projeto que prevê a redução da escala de trabalho. Para ela, essas propostas respondem a demandas relevantes da sociedade.
3: Ismael, do PL de Santa Catarina, manifesta preocupação com a proposta que cria o crime de misoginia. Na avaliação do deputado, a redação da proposta pode gerar interpretações amplas e afetar direitos como a liberdade de expressão religiosa, de consciência e de ensino.
0: Ismael defende, então, o fortalecimento das políticas de prevenção e enfrentamento à violência contra as mulheres, com ampliação da rede de acolhimento, capacitação de agentes públicos, produção de dados, apoio às vítimas e campanhas de conscientização.
3: Carla Dixon, do PL do Rio Grande do Norte, defende projeto que cria o auxílio financeiro mensal para mães atípicas. Na explicação da deputada, a medida oferece apoio financeiro às mães que deixam o trabalho para cuidar de filhos que exigem acompanhamento permanente.
0: Carla Dixon acrescenta que o benefício seria concedido independentemente do benefício de prestação continuada, o BPC. Para ela, a medida reconhece as dificuldades enfrentadas pelas famílias atípicas e amplia a rede de proteção a essas mães.
4: Transportes.

0: carros com mais de 5 anos de fabricação poderão ser obrigados a passar por vistoria periódica. O repórter José Carlos Oliveira tem detalhes da proposta.
1: A Câmara dos Deputados analisa o projeto de lei que estabelece a vistoria veicular periódica para carros com mais de 5 anos de fabricação. Atualmente, essa vistoria é exigida apenas em ocasiões específicas, como durante a venda do veículo. A proposta consolida no Código de Trânsito Brasileiro várias regras que hoje estão dispersas em resoluções do CONTRAN, o Conselho Nacional de Trânsito. A vistoria passaria a integrar a verificação de itens de segurança com o controle de emissão de poluentes e ruídos. Também seria exigida em casos de recuperação de veículo roubado e suspeita de clonagem. A condução de veículos sem vistoria obrigatória ou com laudo de reprovação se tornaria infração grave na carteira de habilitação com multa de R$ 195,00 e retenção do carro até a regularização. A proposta é do deputado Fausto Pinato, que rebate algumas críticas que o texto recebeu nas redes sociais.
2: Quando eu propus esse projeto, a intenção nunca foi onerar o cidadão mais pobre ou mais rico. O problema é que eu mexi numa ferida sem querer, né? Ter um comércio de autopeça de carros mais velhos nisso e mexeu com pessoas realmente que estão ligadas ao crime organizado, principalmente na questão de autopeça e roubo de veículos. Então eu queria dizer ao cidadão. Aquele cidadão mais pobre não onera nada.
1: A proposta de vistoria periódica para veículos com mais de 5 anos de fabricação foi aprovada na Comissão de Viação e Transporte, com ajustes feitos pelo relator deputado Cezinha de Madureira, do PSD de São Paulo. O texto está em análise agora na Comissão de Constituição e Justiça. Da Rádio Câmara de Brasília, José Carlos Oliveira.
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4: Justiça. Projeto de Paulo Soares, do Podemos de São Paulo, endurece o combate à corrupção sistêmica. A proposta, segundo ele, prevê a responsabilização de agentes públicos e de pessoas envolvidas em esquemas de corrupção, com penas que podem chegar a 20 anos de prisão.
0: O parlamentar afirma que a iniciativa fortalece os mecanismos de transparência e fiscalização no poder público. Paulo Soares também defende a apuração de denúncias de corrupção e diz que pretende atuar no Congresso em defesa do combate aos desvios de recursos públicos.
4: Chico Alencar, do PSOL do Rio de Janeiro, sugere o endurecimento das regras sobre a guarda de dinheiro em espécie por agentes públicos. O deputado sustenta que valores elevados encontrados em operações policiais levantam suspeitas sobre a origem dos recursos.
0: Para Chico Alencar, a manutenção de grandes quantias de dinheiro em espécie, principalmente em períodos eleitorais, compromete a transparência da administração pública. Ele considera que a medida fortalece o combate à corrupção e aumenta a transparência na atuação de agentes públicos.
4: O Tony de Paula, do PSD do Rio de Janeiro, defende as investigações sobre supostos recursos do Banco Master destinados ao financiamento de um filme sobre Jair Bolsonaro. Ele diz que é necessário esclarecer a origem, a destinação e a aplicação dos valores envolvidos.
0: O Tony de Paula reforça que as investigações devem alcançar todos os agentes políticos, independentemente de posicionamento ideológico. Ele também manifesta confiança na condução do caso pelo ministro André Mendonça e defende a transparência na apuração dos fatos.
5: Segurança Pública.
4: Messias Donato, do União do Espírito Santo, defende o enquadramento das facções criminosas, como o PCC e o Comando Vermelho, como organizações terroristas, frente à decisão do governo estadunidense de sancionar cidadãos e empresas brasileiras ligadas a esses grupos.
0: Na opinião de Messias Donato, a medida é urgente para sufocar os negócios ilícitos dessas organizações no país. O congressista critica ainda a relutância do governo brasileiro em classificar como terrorismo as táticas de pânico e de submissão que esses grupos impõem à sociedade.
4: Termina agora o Jornal Câmara dos Deputados, produzido pela Rádio Câmara, com trabalhos técnicos de Everson Urani e apresentação de Val Monteiro e Márcio Aquilissardi. Uma boa noite para você.
0: Você fica com as

0: Notícias do Tribunal de Contas da União. Boa noite.
1: Minuto do TCU.
2: O Tribunal de Contas da União avaliou o serviço digital de seguro-desemprego para trabalhadores formais. A auditoria identificou limitações no atendimento ao público, demora na análise de recursos e falhas de integração entre sistemas. O tribunal constatou que empregadores precisam inserir os mesmos dados no Empregador Web e no E-Social, duas plataformas do governo usadas para registrar informações trabalhistas. Essa duplicidade aumenta o risco de erros e pode dificultar o acesso de trabalhadores ao benefício. O TCU determinou que o Ministério...
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4: 8 horas.
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0: Olá, boa noite, tudo bom com você, tudo jóia? A partir de agora o Del tá pintando aqui, segundamos, e aí?
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0: Essa segunda não é fácil não, ainda mais com a derrota do Brasil, hein?
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0: Sem mais delongas, vamos lá.
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0: acabou.
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0: Fechando pra você aqui na primeira posição do nosso ranking, o som dela, Shakira com Dai Dai, tema da Copa do Mundo 2026. Taylor Swift também passou por aqui, teve Cato, Justin Timberlake, abrimos com Lola Young com Messi.
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0: 8h22, já já tem a melhor da semana.
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0: 8h23, estamos de volta.
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0: Kleber e Cauã aqui na Dinâmica FM. Mil adjetivos é o destaque da semana.
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0: Sempre rolando pra você uma novidade aqui na 105. Segundona, Dia Internacional da Ressaca, e com a cabeça inchada, com certeza, depois do Brasil, hein?
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0: E pra relaxar, você vai mandando a sua por aqui. Não se esqueça também do nosso Facebook, Dinâmica FM Jacutinga, Insta, @Dinâmica FM. 8h27, tem um som de Khaled.

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0: Essa é a Dua Lipa aqui na Dinâmica FM, que é um Road In pra você. Você continua mandando a sua aqui no Whats, no 38501 45. Na volta do break, Dinâmica tem muito mais hits aqui no seu rádio.
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0: Agora 20 para as 9, boa noite.

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5: 8h42, bora lá curtir mais hits aqui.
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0: participa na dinâmica, tá legal? Ele, Eduardo Costa, aqui fechando pra você com Imagina Eu, mais um bloco, a sua noite de segundona.
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0: 8h57.

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13: 8h58, mais hits chegando aqui no seu rádio.
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13: A gente curte essa daqui, ó.